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2: 9:03.
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6: 9:24.
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6: 9:24.
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6: 9:24.

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2: 9:31.

0: 9:34.
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3: 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Hora certa. 9h41. 9h41.

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1: 9:45.
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9:51.

0: 54.
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4: 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Hora certa.
5: 10:02.
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1: 10 e 9.
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3: 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Hora certa.
4: 10h21.
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4: 10h21.

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Hora certa. 10h41. 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

11 e 4.

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Hora certa. 11:21. 90,3.

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2: 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Hora certa.
1: 11:40.
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1: Agora, 12:15.

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1: Meia-noite, 19.

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1: 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Meia-noite 26.

meia-noite 53.

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1: 2:05.

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3: 2:11.

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1: 2:37.

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1: 3:37.
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1: 3:41.

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1: 4 e 6.

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2: 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Hora certa.
1: 4:31.
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1: 4:36.

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0: 5:38.
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0: 5h50.
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3: Muito bem. Bom dia. Chegando com muita alegria, com muita música boa nessa manhã maravilhosa aí de quinta-feira, né? Quintou, né? Esse é um grande abraço para você do outro lado curtindo aí a nossa programação. Vamos começando essa manhã maravilhosa, mandando aquele abraço pro papai, pra mamãe, pro titio, pra titia, pra vovó, pro vovô, pra toda a família, e mandando modão com o Christian Ralph, Chora Peito, João Paulo e Daniel, Minha Estrela Perdida, Zezé de Camargo e Luciano, É o Amor, Chico Rei Paraná, Viola e Cantador, né? Viola e Cantador. Chico Rei Paraná, Chitãozinho e Chororó, Majestade o Sabiá. Mas é um modão, rapaz. Esse modão eu gosto dele, viu? Rapaz do céu, acho bom escutar ele. Vamos lá então, é modão, eu toco pra você.

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1: Um grande abraço a todos vocês, são 6 horas e 9 minutos.

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1: 6:17 aqui na Ita News.

0: Muito bem, muito bem. Vamos aí para um rápido intervalo. Já já a gente volta trazendo mais sucesso para você. 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Muito bem, pessoal. Boa tarde, tarde boa para você que está à procura de trabalho. Olha, a empresa Irmãos Boldrin Logística informa que está disponibilizando vaga para pessoas com deficiência, vagas exclusivas para PCD. É isso aí. Então, você que está à procura, olha, vagas em auxiliar de almoxarifado, auxiliar de escritório, auxiliar de mecânico, auxiliar de eletricista e auxiliar de compras. Requisitos: ensino médio completo, desejável CNHA. Benefícios: ticket de alimentação, plano de saúde, seguro de vida, total passe. Isso daí. A Irmão Boldrin Logística está tendo vaga de emprego para as cidades de Orindiúva, Limeira do Oeste e Iturama. Para essas vagas aqui, são essas cidades, né? Iturama, Limeira do Oeste e Orindiúva, aí auxiliar de almoxarifado, auxiliar de escritório, auxiliar de mecânico, auxiliar de eletricista e auxiliar de compras, certinho? 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
0: 6 horas e 24 minutos aqui na Itanews FM, programa Pedra 90.
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0: Programa Pedra 90, 6h25. Muito bem, muito bem. Vamos chegando com o Lourenço Lorival, Canga do Tempo. Temos também Léo Canhoto e Robertinho, A Viagem, Pena Branca e Chavantinho, O Sil da Terra, Trio Parada Dura, Biquíni Bordeaux, né? Ó, essa música do Pena Branca e Chavantinho vai para todo o pessoal lá no Aras Laço de Ouro, né? O pessoal tá ligadinho lá, um grande abraço aí a todos vocês. O meu amigo Adeilson, ô Adeilson, a patroa e toda a família lá, ligadinhos na nossa programação. Lourenço Lorival.

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1: Só modão, 6:30.

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1: 6:33.

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0: muito bem, aquele intervalo maroto, um grande abraço a todo o pessoal das lojas, né, o pessoal do comércio local, aquele bom dia, o pessoal das panificadoras, o pessoal lá da Tempão, um grande abraço aí a todos vocês, sempre ligadinho na nossa programação. 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
0: Bom dia, bom dia, bom dia! 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
0: Muito bem, chegando com mais um bloco de muita música boa pra você, Gian Giovanni, sua vez. Pedro Mendes é da Estrada, Dama de Branco, Irmãs Galvão, No Calor dos Teus Braços, Liu e Léo, A Sementinha. Essa é pra você aí da Boa Esperança, que tá ligadinho conosco, né? Alô, Dair, aquele abração. O Joãozinho também tá ligadinho também. Grande abraço aí pra vocês.

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Muito bem, muito bem. Aquele intervalo maroto. É, vamos aí para um rápido intervalo. Aproveitando, quero mandar um grande abraço a todo o pessoal lá na Drogaria das Palmeiras, né? O pessoal da Drogaria das Palmeiras está sempre ligadinho conosco. Pessoal também lá do Sacolão da Fartura, Rede Smart ligado. Muito bem, trazendo em nome da empresa Irmãos Bodrim Logística, trazemos a informação que está disponibilizado vagas para pessoas com deficiência, vaga exclusivas para PCD. É isso daí, olha, as vagas disponíveis são auxiliar de almoxarifado, auxiliar de mecânico, auxiliar de eletricista. É isso mesmo, aqui na cidade de Itapajipe, Oroeste e na cidade de Frutal. Requisitos: ensino médio completo, desejável CNHA, local de trabalho, né? Quanto aqui em Itapajipe, Frutal ou Ouroeste, certinho? Os benefícios são ticket alimentação, plano de saúde, seguro de vida, total passe, certinho? Então, se você aí tem alguma deficiência, se você

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Pedra 90, 7 horas e 10 minutos. Já vamos chegando com a nossa segunda hora de hoje. Sucesso! Eduardo Costa, vontade dividida. Daniel, disparada. Leandro Leonardo, desculpe, mas eu vou chorar. Guilherme Santiago, do outro lado da cidade. É, o que tem do outro lado da cidade será, hein? Essa daí, um grande abraço para você que tá do outro lado curtindo a nossa programação. Sejam todos bem-vindos.

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1: 7:14 na Ita News FM.

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1: Programa Pedra 90, 719.

0: Muito bem, muito bem. Vamos aí para um rápido intervalo. Vamos aí faturar e já já a gente volta, né? É isso aí, um grande abraço a todo o pessoal lá na cidade de Brasília, né? O pessoal lá em Brasília, lá ligadinho conosco. Alô, Marquinho! O Marquinho, todo o pessoal da Titânio aí ligadinho conosco, então, aquele abraço!
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0: Olha a hora, olha a hora. 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
0: 7:27, programa Pedra 90. Muito bem, muito bem. Chegando com mais um bloco recheado de muita música boa. Fernanda e Sorocaba, A Casa Caiu, Renan e Raí, Onde Nosso Amor Vai Dar. Chitãozinho e Xororó, 60 Dias Apaixonado, Gino e Gino, A Galera do Chapéu. É sucesso, é pra você, aí dos laticínios, ligadinho na nossa programação.

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2: 7 horas e 30 minutos, aqui na Ita News FM.

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1: Pedra 90, 7:35.

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1: Em Itapajipe, 7:37. Itapajipe, 7:36.

0: Vamos aí para um rápido intervalo, já já a gente volta trazendo mais sucesso para você. É isso daí, não saia da sintonia. A você, Gari, um grande abraço! Muito bem, pessoal, boa tarde, tarde boa para você que está à procura de trabalho. Olha, a empresa Irmãos Boldrin Logística informa que está disponibilizando vaga para pessoas com deficiência, vagas exclusivas para PCD. É isso daí, então, você que está à procura, olha, vagas em auxiliar de almoxarifado, auxiliar de escritório, auxiliar de mecânico, auxiliar de eletricista e auxiliar de compras. Requisitos: ensino médio completo, desejável CNHA. Benefícios: ticket de alimentação, plano de saúde, seguro de vida, total passe. Isso daí, a Irmão Boldrin Logística está tendo vaga de emprego para as cidades de Orindiúva, Limeira do Oeste e Iturama. Para essas vagas aqui, são essas cidades, né? Iturama, Limeira do Oeste e Orindiúva. Aí, auxiliar de almoxarifado, auxiliar de escritório, auxiliar de mecânico, auxiliar de eletricista e auxiliar de compras. Certinho? 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
0: Bom dia! 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
0: Muito bem, chegando com o nosso último bloco dessa manhã maravilhosa. Nosso último bloco, vou deixando aqui meu abraço a todos vocês, fiquem todos com Deus. E até daqui a pouquinho no programa Pedra 90, segunda edição com seu amigo Formigão, Felipe Falcão. Apaga tudo e vem. Rick Renner nos bares da cidade. Fernando e Sorocaba, aqui a tristeza pula de alegria. Mato Grosso e Matias, os brutos também amam. Fui, tchau!

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1: 8 para as 8, aqui na Ita News.

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1: Faltando 4 minutos para as 8 da manhã, programa Pedra 90.
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0: Olha o intervalo, aquele intervalo maroto. E ó, já vamos convidando aí para a grande festa que acontece a partir de hoje lá no Parque de Exposição, né? O Arraiá do Lajeado, né? O Arraiá do Lajeado. 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Muito bem, muito bem. Trazendo em nome da empresa Irmãos Bodrim Logística, trazemos a informação.
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dia, ouvintes da Ita News. Hoje é quinta-feira, 9 de julho, e o nosso show da manhã começa agora, com a energia lá no alto. Prepare o seu café, respire fundo e receba essa dose extra de positividade para transformar

seu dia. É, a cidade já acordou movimentada. 8h10 aqui na Ita News. E vamos com a primeirinha do bloco, Nossa Senhora Aparecida. Música.

0: 8h15 aqui na Ita News. E agora ao vivo com a gente aqui no Show da Manhã, Márcio Garcia, que vai trazer informações aí do helicóptero sobrevoando em Itapajipe. Bom dia, Márcio.
1: Bom dia, Cláudia Zendi. Tudo bem?
0: Tô bem, você?
1: Bom, Cláudia, as informações que a gente tem não são muitas. Nós mantivemos contato aqui com as autoridades, mas obviamente, né, que o comando da Polícia Civil e da Polícia Militar em Itapajipe estão envolvidos nesta operação, estão atuando, né, estão trabalhando nesta operação que está em andamento. Em contato com colegas jornalistas da cidade de Frutal, o Rodrigo Portari, do blog do Portari, ele teve informações também de que se trata de uma operação conjunta da Polícia Militar com a Polícia Civil, com a utilização de um grande aparato de policiais militares, policiais civis, viaturas de ambas as corporações e o uso do helicóptero que sobrevoou Itapajipe no amanhecer desta quinta-feira. Este helicóptero sobrevoou também a cidade de Frutal ontem, mas de acordo com as informações que obtivemos de lá, esse sobrevoo era apenas para marcar ali a presença policial na cidade, aumentar a sensação de segurança da população. No caso de Itapajipe, a informação que nós recebemos é de que trata-se de uma operação conjunta de combate ao tráfico de drogas. Nós estamos em contato tanto com a Polícia Civil quanto com a Polícia Militar, e assim que tivermos mais detalhes, estaremos passando aos nossos ouvintes aqui durante o seu programa e também no Jornal da Ita News. Até já, Cláudia.
0: Até, Márcio. Obrigado pelas informações. Tchau,
1: bom
0: tchau.
1: Bom dia.
0: Bom dia. É isso aí. Estamos aqui, né? Estávamos aqui ao vivo com o Márcio, passando informações. E assim que a gente obter mais informações, o Márcio entra em contato aqui com o Show da Manhã. 8h17 aqui na Ita News. Agora vamos para a mensagem de reflexão do dia.
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0: Tem gente que passa anos pedindo a Deus direção, mas continua insistindo em caminhos que já trouxeram confusão desde o começo. Ora por algo verdadeiro, mas continua abrindo espaço para aquilo que é passageiro. Pede paz, mas alimenta situações que roubam a tranquilidade. Pede alguém que some a sua vida, mas permanece presa a quem só traz dúvidas, insegurança e desgaste emocional. A verdade é que algumas respostas de Deus exigem posicionamento da nossa parte. Nem sempre a promessa chega enquanto insistimos em manter aquilo que deveria ter sido deixado para trás. Há ciclos que precisam terminar para que outros possam começar. Há portas que precisam ser fechadas para que as certas possam se abrir. Nem toda companhia merece um lugar permanente na sua vida. E por mais difícil que seja admitir, algumas pessoas não fazem parte do futuro que você tanto pede a Deus em oração. Tenha coragem de soltar aquilo que não combina com o destino que você deseja alcançar. Mexe que é bom, de Zezé de Camargo e Luciano.
3: E aí, Luciano? Vamos fazer essa galera sacudir? Vambora, Zezé! O que tá faltando então, Luciano?
4: Tá faltando alegria, mãozinha pra cima e todo mundo na maior felicidade.
3: Então quer ver todo mundo na contagem da alegria com a gente? Todo mundo! Os agora!

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8: 8h27 aqui na Ita News. Estamos de volta

0: vamos, né, para as primeiras três previsões astrais aqui no show da manhã. Sendo elas de Áries, Touro e Gêmeos.
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2: Áries.
3: Você de Áries, bom dia para lidar com dinheiro e se concentrar em qualquer chance de engordar o seu bolso, inclusive fazendo alguns bicos em casa à noite. É verdade que o dinheiro não cai do céu, mas seu esforço deve render boas notícias. Vênus entra em Virgem à tarde e promete turbinar sua dedicação ao trabalho, o que vai render bons frutos. Com as energias de Vênus, fica mais fácil cuidar do corpo e ainda colecionar elogios. Suas atenções podem se voltar para os outros assuntos e a rotina talvez esfrie a vida a dois. Paquera com um colega pode surpreender. Cor do dia, preto. Números da sorte 43, 25 e 16.
2: Touro.
0: Você de Touro, você conta com um pique renovado para cuidar de alguns interesses pessoais hoje. À tarde, Vênus brilha em seu paraíso astral e destaca seu carisma, além de evidenciar sua sorte. Vale até fazer uma fezinha. Com sua criatividade em alta, fica fácil encontrar soluções inovadoras e brilhar em qualquer área. Tudo que envolva contatos, comunicação e que depende da sua iniciativa deve correr melhor agora. E no amor, com seu charme turbinado por Vênus, você tem tudo para viver momentos maravilhosos com o par. Tá na pista? Pode esperar sucesso absoluto. Cor do dia, amarelo. Números da sorte 36, 48 e 45.
2: Gêmeos.
0: Você de Gêmeos. A lua segue em seu inferno astral, mas sinaliza boas novas para o seu bolso. A chance de cair um pix que não esperava na conta. Com Vênus de mudança para Virgem, fica mais fácil cuidar dos assuntos do dia a dia. E a relação com os familiares também conta com ótimas vibes. E o pessoal estará ao seu lado para o que precisar. E é hora de se concentrar em tarefas que podem ser feitas nos bastidores, se quiser brilhar. No amor, os laços com quem ama ficam mais fortes. E programa caseiro deve cair bem. Um ex pode reaparecer no seu radar. Cor do dia, verde esmeralda. Números da sorte 15, 6 e 24. 8h31. E teve participação especial aí da Giovana falando o signo de Áries. Filho de peixe, peixinho é, né? Minha primeira vez eu quase morri aqui. A menina tirou de letra. E agora vamos de músicas de sucesso. Imagina Eu, de Eduardo Costa. Pra você lembrar de mim, Murilo Ruf e Lauana Prado. Chave Cópia com Felipe Araújo e Jorge Matheus.
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6: É isso aí, 8h43 aqui na Itanews. E vamos para mais 3 previsões astrais, sendo ela de Câncer, Leão e Virgem.
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8: Câncer,

Você de câncer, a convivência com os colegas ou pessoas em geral conta com good vibes pela manhã. À tarde, Vênus em Virgem coloca as comunicações em destaque e facilita os contatos no serviço. Deslocamentos e tarefa fora do local de trabalho também devem correr melhor. Um programa diferente ou bate-papo com a galera tem tudo para levantar o astral nos momentos de lazer. E no amor, se sonha com um novo romance, saiba que a turma pode dar uma mãozinha, mas é a sua lábia que fará a diferença. Sintonia e ótimos papos também animam a vida a dois. Cor do dia, violeta. Número da sorte, 5, 23 e 50.

0: Leão. Você de Leão, as estrelas avisam que a maior parte da sua atenção deve se concentrar na vida profissional hoje. Ao longo do dia, pode ser mais fácil elaborar e colocar em prática planos ambiciosos para dar aquela deslanchada na carreira. Com Vênus brilhando em Virgem à tarde, as finanças contam com as melhores energias a partir de agora. Aproveite para identificar um bom negócio, descobrir novas fontes de renda ou colocar as contas em ordem. No amor, pode faltar tempo e energia para investir nos assuntos do coração, porque estará ocupada com outras coisas. Cor do dia, salmão. Números da sorte 18, 43 e 19.
1: Virgem.
0: Você de Virgem. Vênus entra em seu signo à tarde e reforça sua energia, além de trazer mais suavidade e sorte para cuidar de seus interesses. Pode se preparar para ser o centro das atenções por onde passar. Seu espírito de equipe está em alta e você pode se sair melhor agindo em conjunto com os colegas. Foque em atividades que tenham ligação com a educação ou que envolvam contato com pessoas de longe. E no amor, a noite será perfeita para curtir momentos divertidos e deliciosos com quem ama. Alguém que mora em outra cidade pode despertar seu interesse. Cor do dia azul esverdeado. Números da sorte 40, 14 e 49. É isso aí, 8h47 aqui na Ita News. E vamos de participação? Jaqueline, bom dia!
2: Bom dia, Claudinha.
0: Bom dia.
2: Minha estrela vai brilhar, do cantor divino. É, para minha irmã Cláudia, meu cunhado Ibrahim, meu primo Edivar, para o meu marido Hércules, para minha filha Camille, Tainá, Paulo Henrique, para você, para todos aqui da Escola Gil Brasileiro e para quem gostar da música. Obrigada.
0: Certinho, eu te agradeço. Um abraço pro pessoal aí da Escola Gil Brasileiro, que todos os dias estão ligadinhos aqui com a Cláudia Rezende no show da manhã. E vamos falar com o Banga Show. Bom dia, Banga Show.
3: Bom dia, bom dia, bom dia, minha florzinha. Banga Show começou a trabalhar essa quinta-feira. Hoje é dia de ficar no 110. Hoje é pra moer. Solta um modão pra nós aí, vem com a pesada aí, oferecer pra todo mundo que vai curtir esse programa aí, ó. Milhões de beijos pra você. Vai pra você também.
0: Obrigado, Banga Show. Vamos pôr um Zezé bem top aqui pro Banga Show. Mas antes vamos escutar a Lu, nossa amiga Lu, que tá aqui todos os dias ligadinha. Bom dia, Lu.
4: Bom dia, minha querida, tudo bem?
0: Tô bem, você?
4: Gostaria de ouvir uma música, Bombar e Bonzete, Sessão da Madrugada. Vai para todos os ouvintes lá no Douradinho, todas as pessoas que gostaram da música. Que você tenha um excelente dia, abençoado por Deus.
0: Amém, ô Lu, obrigado pela participação. E, ó, a música do Banga Show aqui, eu selecionei Pra Não Pensar em Você, de Mira Osmar. Vamos começar com Canção da Madrugada, de Dom Bar e Donzete.

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9: 9:05.
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0: algumas transformações, mas sua intuição ajuda a identificar bons projetos e alcançar resultado positivo. No amor, você vai dar um show de conquista e a química com o crush tem tudo pra crescer. Vale o mesmo pra vida a dois. Cor do dia, azul turquesa. Números da sorte, 40, 13 e 23.
1: Escorpião.
0: Você de escorpião. À tarde, Vênus entra em Virgem e promete ótimas energias para as amizades. Com a lua e sol se entendendo à noite, fica mais fácil conhecer gente de fora, ampliar seu círculo social e matar a saudade de quem está longe. Os relacionamentos estão em altas, o que ajuda a se entender melhor com colegas, clientes que têm os mesmos interesses. Parceria ou sociedade também pode trazer resultados melhores nos negócios. E a paquera fica pra lá de animada e pode até ver um amigo com novos olhos. A dois, aguarde os momentos fofos com direito a mimos e muito romantismo. Cor do dia cinza, números da sorte 41, 23 e 14.
1: Sagitário.
0: Você de Sagitário, pode se preparar para lidar com muito serviço hoje, então é hora de mostrar sua dedicação redobrada. A boa notícia é que tudo vai encaminhar se fizer a sua parte e encarar os desafios. Vênus entra em Virgem à tarde e sinaliza as melhores energias para a vida profissional. E a partir de agora é hora de fazer planos ambiciosos e focar nas suas metas. À noite, cortar maus hábitos ou fazer escolhas mais saudáveis ajuda a melhorar a saúde. E no amor, com tanta coisa acontecendo, a paquera tem mais chance de rolar com um colega ou alguém próximo. Cor do dia azul marinho, números da sorte 42, 26 e 15. É isso aí, 9 e 8 aqui na Ita News.

0: 99 na Ita News. E já tem participação dos nossos ouvintes aqui. Rayane, bom dia.
1: Bom dia, Claudinha, tudo bem?
0: Tudo bem, você?
1: Espero que esteja tudo bem. Manda uma música boa aí, que você tem aí. Manda pra todos lá da Fazenda Douradinho, pro meu pai Cacildo, meu irmão Renan, minha mãe Luciane, todos da minha família e pra sua mãe, que também está ligada ao rádio, e pra vocês aí da rádio, tá bom? Deus abençoe.
0: Amém, querida, que Deus te abençoe também. Pode deixar um abraço pro pessoal da Fazenda Douradinhos, que tá sempre acompanhando a Cláudia Rezende aqui no Show da Manhã. E tem mais pedido de música aqui também. A Kátia, ela da creche Marina Costa Camargos. Bom dia, Claudinha. Manda música aqui pra nós do Cristi Ralph. Vira, virou. Obrigada. É isso aí. Eu que te agradeço. Eu que te agradeço, Kátia. Um abraço também pro Adir. O Adir que lá me acompanha todos os dias com a Kátia. E vamos para mais uma participação aqui. Claudinha, hoje eu gostaria de ouvir a música com a dupla sertaneja Baltazar, Violeiro e Martinho, Moeda da Usina. Essa música sertaneja é muito top, Claudinha. Isso aí, muito obrigado pela participação. É muita gente participando, interagindo. Quero agradecer a cada um pelo carinho. E o ouvinte pediu, a gente toca. A Rayane pediu uma música boa. Coloquei aqui Acorda Pra Vida, de Guilherme Santiago. Primeirinha aqui dos ouvintes.

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0: É isso aí, 9h29 aqui na Ita News. Tô de volta, muitos ouvintes participando, interagindo. E vamos para mais três previsões astrais, sendo as últimas de hoje, aqui na Ita News, Capricórnio, Aquário e Peixes.
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0: Você de Capricórnio. Criatividade, boas ideias e uma dose extra de sorte ajudam a encarar tudo o que cair no seu colo hoje. Contato com outras pessoas, especialmente se precisar ligar ou falar com clientes, aumentam suas chances de sucesso. Com entrada de Vênus em Virgem à tarde, estudos, viagens e conversas com pessoas queridas que estão longe têm tudo para animar seu coração. Uma paixão à primeira vista, mesmo que seja com alguém de fora, pode trazer seu coração bater mais forte. Também é sinal de altas doses de romantismo na vida a dois. Cor do dia magenta, números da sorte 39, 9 e 36.
1: Aquário.
0: Você de Aquário. Se andava planejando algumas mudanças, a chegada de Vênus em Virgem à tarde promete ótimas vibes para colocar esses planos em prática. Explore seu jeito mais prático para lidar com tarefas que exigem responsabilidade. Quem trabalha com produtos ou serviços para casa deve alcançar um resultado mais positivo. Se está pensando em pegar um serviço extra ainda mais para fazer em casa, pode ter boas novas à noite. O ciúme tem tudo para dar as caras hoje, mas é a paixão que será a grande protagonista tanto no romance quanto na conquista. Cor do dia roxo, números da sorte 12, 48 e 30.
1: Peixes.
0: Você de Peixes. Há sinal de ótimas energias para interação com os colegas, amigos e pessoas próximas, graças à entrada de Vênus e Virgem à tarde. Deixe o isolamento bem longe e reserve um tempo para curtir as pessoas queridas. Serviços que envolvem deslocamento rápido ou contato com o público estão em alta hoje. À tarde fica mais fácil movimentar a vida social e iniciar contatos novos no trabalho. E no amor será fácil fazer contatinhos e uma paquera pode virar compromisso no instante. Romantismo e muito carinho marca a vida a dois. Cor do dia amarelo, números da sorte 57, 10 e 28. E é isso aí, ó, Maria Cleuma lá ligadinha aqui com a Cláudia Rezende no show da manhã. E amanhã tem feijoada, olha só que delícia. Então se você quer comer aquela deliciosa feijoada, pode falar com a Maria Cleuma, pede pra ela uma feijoada deliciosa. Vai lá buscar a sua feijoada quentinha no almoço. E ela tá aqui pedindo também música, Claudinha, toca música pra gente do Amado Batista. Vou colocar uma do Amado Batista aqui bem legal pra você, Maria Cleilma, que tá lá na lida já fazendo aquelas deliciosas comidas. E também, meu ex-amor, ô Maria Cleilma, de Amado Batista. E a Dona Odete ligadinha sempre aqui comigo, pedindo uma música do Teodoro e Sampaio. Vou colocar aqui, é mentira dela, de Teodoro e Sampaio.
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12: 9:44.
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0: 9h44 aqui na Ita News. E vamos de participação dos nossos ouvintes. Adriana, bom dia.
1: Oi, meu nome é Adriana, quero ouvir uma música. Chrissy Hawley, Ladrão de Mulher. Príncipe Adair, Pamelinda. O Adriel, Rosana, Rosângela, Juliana.
0: Tinha, Adriana, quero agradecer a sua participação, Ladrão de Mulher, de Chrissy Hawley. E vamos para mais uma participação, Fofão. Bom dia, Fofão.
2: Bom dia, minha amiga Cláudia Rezende. Aqui é o Rodrigo Fofão, locutor de rodeio. Queria pedir uma música aí do Mirosmar. Solta uma pancada do Mirosmar, igual como diz o Sambanga aí para nós. Oferecer pro Sambanga, para todos de Itapajipe, para todos que gostarem da música. Beleza? Tenha um bom dia a todos aí.
0: Obrigado, Fofão, locutor de rodeio aí, meu parceiro. Toma juízo de Zezé de Camargo e Luciano. Canta, Mirosmar. Vamos começar com o Zezé?

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0: É isso aí, tô de volta, 10h08 aqui na Ita News. E vamos de participação especial, Murilo Paulo. Isso aí, pedindo a música Por Um Minuto, de Bruno e Marrone. Só música boa, só sucesso. E vamos falar também com a Odete. Bom dia, Odete.
2: Claudinha, passa a música, parabéns, meu filho Ionei, que fez aniversário hoje. Ai, me deu um branco, me desculpa. Por favor, eu, a Glaucia, o Edvar e o Sidney, Diane, Ana Paula, estou oferecendo para ele. Mas parabéns para ele. Se pudesse passar a mano também com o Leandro e Leonardo, mas não puder, menos parabéns para ele. Desejo muito que eles tenham mais de vida, paz e amor, alegria, força, muita fé e proteção para ele. Obrigada.
0: Certinho, parabéns. Vamos pôr a vinhetinha de parabéns? Que Deus abençoe muito a sua vida, com muita saúde, paz, alegria. É isso aí. E também a Valdivina tá mandando aqui, Chora Minha Viola, Roberta Miranda e Ataíde Alexandre. Muita música boa, muitos ouvintes aqui ligadinhos. Quero mandar um abraço especial para cada um que me acompanha de longe, no comércio, da zona rural. Paulo Murilo. É Paulo Murilo que tá pedindo Por Um Minuto, de Bruno e Marrone. Vou começar com essa música top do Bruno e Marrone.
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7: 10h26.
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3: 10h46.
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3: É isso aí, tô de volta. Quero agradecer a cada um que participou essa manhã maravilhosa de quinta-feira. Uma manhã que assustou todo mundo aí, né? Em Itapajipe. Vamos conversar com o Márcio, falar sobre os destaques do Jornal da Ita News.
0: Cláudia, mais uma vez, bom dia. Voltamos a falar a respeito da operação policial conjunta da Polícia Civil e da Polícia Militar ocorrida na manhã de hoje em Itapajipe, inclusive com o uso do helicóptero, né? O que chamou bastante a atenção da comunidade, inclusive acordando, né, muita gente aí pela manhã. Já tivemos algumas informações de que se trata, né, de operação contra o tráfico de drogas. Tivemos informações de que pelo menos 3 suspeitos foram presos, inclusive suspeitos que já tiveram passagens pela polícia, já tiveram prisões e agora estavam aqui na cidade. E temos também informação de que a Polícia Civil poderá, né, conceder uma entrevista coletiva na cidade de Frutal. E assim que tivermos acesso a essas informações, estaremos passando aqui aos nossos ouvintes. Mais detalhes daqui a pouquinho no Jornal da Ita News. Bom dia, Cláudia.
3: Bom dia.
0: Cláudia, ainda em tempo, né, voltando aqui, teremos uma entrevista com os advogados Dr. Rodrigo e Dr. Lucas hoje, alertando, né, e falando sobre o golpe do falso investimento. Eles vão falar sobre esse tema daqui a pouquinho também no Jornal da Ita News. Até já.
3: Até já, Márcio. Obrigado pelas informações aí. E vamos ficar ligadinho, né? E agora vamos para as últimas do bloco. Aqui comigo, Surto de Amor, Rodrigo pedindo para conferir, de Bruno e Marrone. Apaixona muita gente. A Próxima Vítima, de Jean Giovanni. Essa música é bonita demais. E Questão de Tempo, de Felipe Rodrigo. Até o jornal. Essas são as últimas do bloco. Quero agradecer a cada um que esteve comigo nessa manhã de quinta-feira. Tchau, tchau. Fui.

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13h05, bom dia. 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

0: dia, quinta-feira, 9 de julho de 2026. Estamos na fase da lua minguante.
1: Eu sou Márcio Garcia.
0: E eu sou Cláudia Rezende.
1: Vamos conferir os destaques da edição de hoje.
0: Operação policial mobiliza grande efetivo e helicóptero em Itapajipe.
1: Dr. Lucas Leite e Dr. Rodrigo Rodrigues, advogados da LR Advocacia e Consultoria, falam sobre o golpe do falso investimento.
0: A Prefeitura de Itapajipe convida toda a sociedade civil para participar do Fórum Integrado de Eleição, destinado aí aos representantes do Conselho Municipal de Assistência Social e o Conselho Municipal dos Direitos da Pessoa Idosa.
1: Débora Gonçalves, da Cora Desenvolvimento, fala sobre o curso de oratória, que está com inscrições abertas.
0: Itapajipe conquista o título no vôlei de areia e vice-campeonato no vôlei de quadra na etapa regional do Geng 2026.
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0: Daqui a pouquinho nós vamos trazer informações sobre a grande operação policial conjunta da Polícia Civil e da Polícia Militar que ocorreu aqui em Itapajipe nesta manhã, aliás, ainda está em andamento com prisões que foram efetuadas, suspeitos conduzidos para a delegacia da Polícia Civil pela manhã. Muita gente hoje acordou, né, perguntando, será que é o SAMU, veio buscar alguém? E aí persistiu o barulho, né? Será que é algum avião de passar veneno? Será que é drone agrícola? Quem estava já desperto, que observou, né, viu que era o helicóptero da Polícia Militar, que participava de uma operação conjunta com a Polícia Civil e um grande aparato policial, com várias viaturas de ambas as corporações e o helicóptero sobrevoando a cidade em pontos estratégicos. Daqui a pouquinho nós teremos mais informações. Agora nós estamos ao vivo aqui nos estúdios com o Dr. Lucas Leite e com o Dr. Rodrigo Rodrigues, que vão falar conosco a respeito do golpe do falso investimento através de plataformas digitais dentro de um minuto.
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0: Ao vivo aqui conosco o Dr. Lucas Leite. Bom dia.
2: Bom dia, Márcio. Bom dia, Cláudia. Bom dia aos ouvintes.
0: Bom dia, Dr. Rodrigo.
3: Bom dia, Márcio. Bom dia, Cláudia.
4: Bom dia.
3: E bom dia a todos os ouvintes da Ita News.
0: Bom, Dr. Lucas, Dr. Rodrigo, vão trazer para os nossos ouvintes, para a nossa comunidade aqui, alertas a respeito de golpes que podem ocorrer através de plataformas de investimento. É o golpe do falso investimento?
2: É, Márcio. Ontem a gente está recebendo lá no escritório algumas pessoas, né? E como é de conhecimento aqui de todos, acho que de sexta-feira para cá, houve aí uma questão que envolveu bastante pessoas aqui da nossa cidade, né? Dessa questão dos investimentos, do lucro, né? Que de uma plataforma aí que as pessoas foram convidadas, né, de diversas formas aí, por meio de internet, terceiros, enfim, a fazer aí alguns aportes financeiros para poder ter aí uma rentabilidade, né, que era apresentada para eles, né. Então, assim, a gente foi recebendo essas pessoas, elas encaminharam aí para o Dr. Rodrigo alguns comprovantes, né, de depósitos feitos, e aí a gente começou a estudar

0: sobre o assunto, né? O que, que é isso que está acontecendo, né? Que impactou, né? Como a gente, a comunidade aqui, né? De, como conhecimento de todos. E a gente foi primeiro buscar algumas questões conceituais para poder chegar aonde o Dr. Rodrigo está fazendo, tentando aí, através da, das informações que as pessoas nos trazem e alguns comprovantes, buscar aí uma certa rastreabilidade, né, desses valores aí que foram investidos, né? Eu primeiramente também quero agradecer o convite para a gente estar aqui. Quando a gente postou do, do escritório, vocês aí prontamente falaram, não, vem aqui explicar para a gente, né, esse, esse tema, esse assunto que aconteceu aí agora na última semana que impactou. Veja bem, a maioria, as pessoas aí, o que aconteceu, elas caíram aí na, numa questão que a gente fala da, o conceito, né, quando você busca, da questão da engenharia social, né? O que, que seria essa engenharia social aí? É um conjunto que os fraudadores usam de manipulação psicológica, né, para convencer as pessoas a fornecer aí algumas informações confidenciais, né, realizar transferência de dinheiro, permitir acesso a contas, dispositivos, né, explorando a confiança, o medo, a urgência ou a curiosidade aí da vítima, né? Ele é ao contrário aí de alguns, é, de alguns ataques que dependem apenas dessas falhas tecnológicas, né? A engenharia social, ela explora o comportamento humano, né? Ponto. Então aí, como que funciona isso, né? Em linha, estou falando aqui na parte psicológica, né? Depois o Dr. Rodrigo vai entrar na, na situação que foi nos apresentada em casos aí concretos lá no escritório. É, e algumas etapas aí que o golpista, né, vai, vai chegando nas pessoas, né, vai coletando informações, né, sobre a vítima, às vezes em redes sociais ou fontes públicas de cadastros. É, ele ganha confiança, fingindo ser um funcionário de banco, uma corretora, uma empresa conhecida, né, ou até de um familiar. Ele cria um senso de urgência, alegando, é, por exemplo, uma oportunidade imperdível de investimento ou um problema na sua conta. Ele induz essa vítima, né, a fornecer senha, código de autenticação, dados pessoais e realizar até as transferências bancárias. Então aí temos alguns exemplos comuns, né, que você, que é recorrente aí, que muitas pessoas nos relatam. É, o golpe aí da falsa plataforma de investimentos, né, o falso gerente de banco, o golpe de WhatsApp clonado, é, o phishing, né, que é a isca, que eles te encaminham um link no seu e-mail, olha, oferta imperdível, o seu produto está parado na alfândega, você clica naquele phishing, que é um link, um falso link, e ele consegue aí introduzir e puxar informações do seu computador ou do seu celular. Né? Então tem, e a questão do golpe do falso suporte técnico. Então assim, esses assim em linhas gerais, como, então fazem parte aí de toda essa engenharia social. Então o que, que aconteceu aqui, né, aqui em Itapajipe e em outras partes que depois fomos tomando conhecimento aí em outros estados, como mais cedo o Márcio estava aqui comentando, né, no Piauí e em demais locais. Criou-se aqui, foi até oferecido para mim também, essa, uma plataforma na qual você teria que abrir uma conta em um determinado lugar, você fazia um aporte inicial de financeiro, esse aporte era convertido, às vezes em dólar, em criptomoeda, e que isso depois todos os dias mostrava, olha, se você investir mais X, você tem um rendimento de tantos por cento ao dia, né? Tem pessoas aí que nos relataram que a promessa era para dentro de 2 meses dobrar o capital que você investiu inicialmente. E que foi chegando num ponto que no começo disso tudo, acho que quando começou a chegar isso aqui, algumas pessoas recebiam os valores que foram aplicados. Já no final, né, vamos dizer, dessa pirâmide virtual, assim, no final já, o negócio já estava insustentável, tinha que cada vez mais trazer gente para colocar, aportar dinheiro para poder ir fazendo esse giro financeiro, que ele é insustentável. Chega no momento, foi tanto que o que aconteceu. Então, o Dr. Rodrigo recebeu algumas pessoas que nos levou os recibos e ele começou a fazer uma investigação para entender. Falou, não, vamos ver até aonde esse dinheiro foi, saiu da conta da pessoa, foi para um intermediador, essa intermediadora mandou para outro lugar e esse outro lugar apresentava aí numa plataforma falsa um rendimento, né, que mostrava para a pessoa às vezes fala, não, eu queria sacar. Mas aí é igual eu falei, a engenharia, essa engenharia social é tão completa que a pessoa fala, ó, se você sacar, você vai deixar amanhã, vai estar pagando 5% ao dia. Né? E aí a pessoa fala, não, vou deixar mais um pouco, né? Porque se eu investir 1.000, já estou em 10.000, você já pensa, o que, que eu faço, né, para dar 90% aí de rendimento? Então o Dr. Rodrigo vai explicar o que chegou para ele por meio de informações e por meio de uma documentação inicial, que são os recibos da saída, né, a vítima, né, fez o depósito, da onde que sai, para onde a vítima foi nos explicando aonde foi indo esse dinheiro, aquele sai da minha conta corrente, vai para uma outra corretora, passa para um outro depósito, que vai embora para outro depósito, que depois apresenta por meio da plataforma um rendimento, né, Dr. Rodrigo?
1: Como o Dr. Lucas falou, nesses casos de engenharia social fraudulentas, a gente precisa, para tentar ver se a gente ajuda as pessoas, ir atrás do dinheiro. É rastrear onde que esse dinheiro foi parar, né? E com isso, algumas pessoas procuraram nós, é onde que a gente estamos aqui para, né, tentar dar um apoio aí, passar umas melhores informações para essas pessoas também que tiveram o golpe aí aplicado nelas. E para outras pessoas também que porventura venham a cair em golpes, né? Então nós procuramos rastrear para ver se aonde que ia esse dinheiro aí. E nós começamos a analisar o padrão, para chegar aonde que poderia estar indo o aporte aí
0: dessa pessoa. O modus operandi, assim.
1: Só que muitos dos clientes que nos procuraram, eles não têm informação muito precisa ainda. Até o Dr. Caio, delegado, ele está fazendo a investigação e já começou também a tentar destrinchar essa situação. O que que nós conseguimos avaliar aí, ô Márcio, e que as pessoas que tiveram esse golpe aplicado nelas, eles têm que entenderem. Eles têm que entender para onde que eles depositaram esse dinheiro. Para nós, chegou que teve duas financeiras que eles aplicaram o dinheiro, que saiu da conta deles, das contas dos bancos deles, né, que eles têm conta, por exemplo, do Sicoob, da Caixa, do Sicredi, do Bradesco, e foram para duas financeiras. Uma corretora, que é uma tal de Binance, e um banco que está no exterior, que é um tal de OKX. Esse banco no exterior, que fazia movimentação, que fazia conversão em moeda do dólar para bitcoins. Isso. Porque eles falavam que o rendimento que eles tinham é pelas essas aplicações. Eles conseguiam pagar esses 30% aí ao mês que era prometido através dessas compras de bitcoins aí e a valorização do bitcoin, que é essa moeda, né, virtual que há um tempo atrás foi criada, né? Ninguém sabe, todo mundo fala que é um japonês que criou essa moeda virtual, mas ninguém sabe como que foi, ninguém sabe o lastro dela, mas que ela existe aí no mundo hoje, no mundo financeiro, e as instituições financeiras aí, muitas estão trabalhando com ela.
2: E ela é legal, né?
1: Ela é legal. É isso. Só que eu tenho uma restrição muito grande, porque todo papel, toda moeda, ela tem um lastro. Por exemplo, o dólar. Qual que é o lastro do dólar? É a economia americana. A economia americana, o que que é? Nada mais é. São as minas de ouro que os Estados Unidos têm, mina de prata, toda a economia, as indústrias dela que produz, que a população deles que pagam impostos ali, né? São as fábricas de carro, ali garante o dólar, essa produção, né? Como também no passado era o ouro. Por que, que ela é lastreada em ouro? Porque um país só podia emitir moeda do tanto de ouro que ele tinha aportado, né? Esse era o lastro de cada país. Depois passou a ser o dólar. Você compra dólar, o tanto de dólar que você tem é o tanto, né, de moeda que você pode pegar e produzir também e colocar. O bitcoins a gente não sabe. Não tem um lastro. Todo mundo fala, foi um japonês que criou, mas quanto de lastro que esse japonês colocou? Se amanhã, por exemplo, alguém for lá, né, e querer resgatar essa quantidade aí de bitcoins que tem, será que vai ter dinheiro para pagar todo mundo? A gente não sabe. Então não tem lastro. Então é uma moeda que ela, assim, ela é virtual e ao mesmo tempo é perigosa. Por causa que você não consegue ela mostrar a probabilidade dela. Mas tudo bem. Legal ela é. As instituições estão trabalhando com ela e, como se diz, comprar e vender está perfeitamente regulamentado. E é por isso que eles fizeram, voltando ao assunto nosso aqui, né, que nós demos a entrada. E o pessoal foi, comprou dólar, transformou dos dólares em criptomoedas, e dessas criptomoedas aí foram transferidas para algum lugar. É isso daí é que a pessoa tem que saber. Para onde que foi? Na OKX é internacional. A gente vê o pessoal que trabalhou lá, você vê eles fazendo um aporte, né, colocando dinheiro, depositando dinheiro nessa conta da OKX que eles abriram no nome deles, e as saídas. Só que o que que acontece? A OKX tem que demonstrar para eles para onde que foi esse dinheiro. Porque o que era informado para eles era um código. Eles iam lá, digitavam esse código e transferia esse dinheiro para algum lugar, que é onde que o pessoal não sabe. E esse daí é o rastro de dinheiro que a gente precisa saber. O grande problema da OKX é que ela está no exterior. Ela está na Califórnia, né, um banco californiano, lá nos Estados Unidos. Esse daí, como foi a pessoa que transferiu para lá, essa daí é muito difícil de recuperar. Agora, a Binance, ela trabalha no Brasil. E o pessoal fez essa mesma movimentação. Mandou para a Binance, converteu em dólar, de dólar converteu em criptomoeda, que depois esse pessoal da fraude aí, que é, segundo informaram, é uma suposta chinesa que fazia toda a movimentação e informava para eles num grupo o que eles tinham que fazer, informava, ó, agora vocês têm que transferir esse dinheiro para tal conta, para tal rendimento. E aí eles iam lá, digitavam um código e transferia isso daí, dentro da Binance. Então, a Binance tem como o pessoal entrar e fazer reclamação, porque ela está regulamentada no Brasil. Então, esse pessoal que teve, né, essa fraude aí arquitetada contra eles, pode tentar entrar em informação com a Binance, porque, né, o Banco Central aí desenvolve uma programação aí para que essas pessoas façam reclamação nas corretoras que são regulamentadas e ver para onde que foi esse dinheiro. Se foi para o exterior, aí é muito difícil conseguir recuperar, que é o que a gente acha que aconteceu, que essas transferências devem ter sido transferências todas internacionais. Então, como a nossa esfera jurídica não alcança entidades fora do Brasil, então vai ser muito difícil recuperar esse dinheiro. Agora, se foram transferências para dentro do Brasil mesmo aqui, aí sim, aí você pode entrar contra a empresa que recebeu ou contra a pessoa física que recebeu, e até mesmo se isso daí foi contas abertas fraudulentamente, você pode entrar contra a instituição federal, a instituição financeira que trabalha junto ao Banco Central, que é federal, que regulamenta essas instituições financeiras. E aí pegar e por meio desse link, né, vamos dizer, desse braço aí da falha na prestação de serviço da instituição financeira, que não pegou e não olhou a documentação correta dessas aberturas de conta aí no Brasil, aí tentar responsabilizar, que é a responsabilidade objetiva das instituições financeiras, que é regulamentada também, volto a falar, pelo Banco Central.
2: Bom, ontem nós conversamos com o Dr. Caio, delegado, ele disse que a investigação está em fase preliminar e orientou, né, as pessoas a registrar boletim de ocorrência através da delegacia virtual mineira, que é pelo próprio celular, né? A pessoa buscando ela vai poder fazer esse registro, lá tem como anexar algum documento. Agora também tem essa orientação que o doutor Rodrigo e o doutor Lucas estão trazendo aqui, que é possível, né, fazer o rastreamento para onde foi o dinheiro aplicado, né, mesmo que seja de forma isso, virtual. Márcio,
1: até que foi bom você ter comentado isso daí, justamente é isso daí. A ideia nossa, justamente, de tentar ver como que foi a engenharia, justamente para pegar e fornecer informações para as pessoas, como eles iriam abordar justamente a autoridade policial para fazer esse boletim de ocorrência, para ele ficar um boletim de ocorrência preciso, para que numa eventualidade de haver um ingresso de uma ação para tentar restituir esses valores, você já ter ali os fatos definidos. E aí foi aonde que nós começamos a falar. Nós tivemos até lá no Dr. Caio e conversamos com ele para que os boletins de ocorrência fossem feitos da melhor forma possível, para ter o maior número de informações, justamente para isso. Para quê? Para o boletim de ocorrência constar. O dinheiro saiu aqui da conta minha, da conta tal, foi para conta tal, que da conta tal foi para conta tal, e ele está parado, ou que seja ali naquela instituição financeira que vai ser responsabilizada se aquelas contas forem fraudulentas. Mas como eu falei, no Brasil, se a pessoa pegou, ela mesma fez a transferência para uma instituição financeira fora do país, ela mesma, então não teve dolo ali naquele momento de transferir. O dolo foi antes, foi quando induziu a pessoa a fazer, mas aí não foi a instituição financeira que induziu ela, foi uma terceira pessoa. Então não tem como responsabilizar a instituição financeira e nem aquela conta que recebeu, se for aqui no Brasil. Agora, se fosse fora, também você não consegue pegar, porque, né, a jurisdição nossa aqui não tem como mandar, né, uma autorização, uma determinação judicial para uma empresa fazer pagamento para cá, né?
2: Fica mais difícil. Quem sentiu lesado, quem sentiu tomou algum prejuízo, ou se sentiu vítima, deve estar muito bem orientado aí, né, para poder tentar reaver esses valores e proceder, né, da forma correta para não ter risco, né? Porque hoje também os aplicativos falsos parecem muito com os verdadeiros, né? Às vezes a pessoa, ao fazer o preenchimento ali sem uma orientação correta, ela pode incorrer em erros, né, que acabam, ao invés de ajudar, até atrapalhando aí o trabalho investigativo que vai seguir na sequência. Mais alguma orientação?
1: Justamente, Márcio, como você falou aí, eles trabalhavam com dois aplicativos. Um que era o aplicativo das instituições financeiras que fazia conversão, e o outro que era o aplicativo da suposta rendimento. Esse daí era manipulado. Esse aplicativo, ele era fraudulento. Eles trabalhavam da forma que eles queriam ali, né? Então ele não era verdadeiro. Então aquelas transferências que estavam sendo feitas ali, na verdade, não caía nesse aplicativo. Eles sabiam, os fraudadores sabiam, porque as próprias vítimas pegavam e passavam os comprovantes num grupo que era direcionado para eles. Então aí eles alimentavam o aplicativo deles com as informações das próprias pessoas. Não que eles pegavam lá, tinha um link determinado, né? E eles ficavam olhando. E também depois eles sabiam que essa conta estava, né, lá, e caiu o dinheiro também. Então, ô Márcio, o que nós estamos aqui para orientar é isso daí. As pessoas que foram fraudadas, elas têm que entender para onde foi esse dinheiro, né? Procurar saber, fazer o rastro do dinheiro e saber que da onde, dessas instituições aí, das corretoras e dos bancos que eles transferiram para fazer as conversões aí em bitcoins, dali para frente, para onde que foi, né? Como eu falei, se foi para instituições aqui do Brasil, para empresa daqui, contas bancárias brasileiras, aí sim, aí a probabilidade de ingressar com ação, de ter a tentativa do ressarcimento do valor, fica possível. Agora, se for fora, aí é quase impossível de você conseguir uma efetividade.
2: Ok. Nós agradecemos aí a presença, né, do Dr. Rodrigo Rodrigues, Dr. Lucas Leite, trazendo aqui orientações para a nossa comunidade. Agradecemos aí por ter atendido o nosso convite para abordar esse tema, já que nos chegam, né, informações de muitas pessoas, né, às vezes milhares de pessoas ou centenas de pessoas somente aqui em Itapajipe que acessavam, né, que faziam parte desses investimentos. Doutor Lucas, mais alguma informação? Fica o microfone à disposição também para seus cumprimentos.
0: Márcio, é só isso mesmo. Quero agradecer aí você e a Cláudia pela atenção, tá? Os ouvintes aí que prestaram bem atenção aí no que o doutor Rodrigo repassou. E no mais aí, no que precisar, estamos à disposição de vocês.
2: Bom dia.
0: Bom dia.
2: Doutor Rodrigo, também o microfone à disposição para algo mais, seus cumprimentos.
1: Bom dia, Márcio. Eu agradeço também o espaço, né, que foi aberto aqui para a gente falar mais um pouquinho, né, e orientar a nossa sociedade. Obrigado, Cláudio, também.
3: Imagina, Rodrigo, né? Sempre bem-vindo.
1: E aqui. Obrigado a todos os ouvintes aí da Itanews mais uma vez. Obrigado.
2: Conversamos com o Dr. Rodrigo Rodrigues, Dr. Lucas Leite, da LR Advocacia e Consultoria, trazendo informações e orientações aqui aos nossos ouvintes.
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0: 11 horas e 43 minutos agora, 11:43. Nós continuamos em contato aqui com o Tenente Esdras, com o delegado Dr. Caio Ribelato Vinha, que retornaram aqui à nossa reportagem sobre a ocorrência que está em andamento. Hoje pela manhã, a população de Itapajipe, surpreendida aí com o helicóptero sobrevoando a cidade, voos rasantes, né? A princípio, o pessoal está acostumado com o helicóptero do SAMU, mas o helicóptero do SAMU, ele vem e vai rapidamente, né? Esse não, ele ia para lá, vinha para cá, e aí muitas pessoas perguntando, o que estava acontecendo. E nós tivemos a informação, então, desta operação policial conjunta, cumprindo mandados de busca e apreensão relacionados ao tráfico de drogas. O Dr. Caio, e também, que é da Polícia Civil, o Tenente Esdras, da Polícia Militar, estão com esta ocorrência em andamento e a qualquer momento podem nos passar aqui mais informações e mais detalhes, mas no contato que mantivemos agora há poucos minutos já, havia começado aqui a edição do Jornal da Ita News, eles nos retornaram dizendo que a ocorrência ainda está em andamento. Quanto ao helicóptero, por volta das 9 horas da manhã, nós tivemos informações que ele já havia retornado e aterrissado no batalhão na cidade de Frutal. Em contato também permanente aqui com o Portari, do blog do Portari, o Samira Luan, do Raio X, da 102, que se tiverem informações lá com alguma coletiva que seja prestada pela Polícia Civil ou pela Polícia Militar, também estarão repassando para nós aqui em Itapajipe.
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0: E ao vivo com a gente aqui nos estúdios, a Débora e a Vanessa, da Cora Desenvolvimento, que vão falar um pouco mais aqui para nós a respeito deste espaço que foi inaugurado recentemente. E nós estivemos lá, conversando com a Débora também a respeito e acompanhando a inauguração. E cursos que vão estar ocorrendo, inclusive tem curso com inscrições abertas. Primeiramente, cumprimentando aqui os nossos ouvintes. Débora, bom dia.
9: Bom dia, Márcio. Bom dia, Cláudia.
10: Bom dia.
9: Bom dia, ouvintes da Ita News FM. Muito obrigada, desde já, Márcio, Cláudia, pelo espaço.
0: Vanessa, bom dia.
11: Bom dia aos ouvintes. Bom dia, Márcio. Bom dia, Cláudia.
10: Bom dia.
0: Bom, vamos começar falando a respeito deste espaço que foi inaugurado, Débora. Já está em pleno funcionamento? Não tem nem um mês ainda, não, né?
9: Nem um mês. Inauguramos agora no dia 18 de junho. E as portas, elas estão abertas para receber todos que não conseguiram estar na inauguração. E além de receber para conhecer o espaço, também para usufruir do espaço. Porque o espaço foi projetado para me atender nos treinamentos, mas também para atender toda a população, todos os profissionais que precisam de fazer os seus atendimentos, suas reuniões, talvez suas mentorias, dar cursos. Esse espaço está lá para atender a todos.
0: E é muito interessante, Débora? Até gostaria que você comentasse de como surgiu essa ideia, Você é uma empreendedora e, obviamente, observando aqui o mercado em Itapajipe, percebeu que havia uma demanda nesse sentido. E para quem é voltado, o público-alvo que pode estar usufruindo deste espaço que agora está à disposição destes profissionais.
9: Eu tenho essa mentalidade empreendedora, realmente, como você disse, eu vi oportunidades através de observar, mas também ela surgiu pela minha necessidade a princípio. Então, eu sempre fiz os atendimentos fora de Itapajipe, também comecei os atendimentos mais online, só que eu precisei, então, ter um espaço físico que me atendesse em estrutura, onde eu tivesse uma secretária para cuidar da minha agenda, devido à demanda. Só que quando eu fui montar o espaço para mim, a sala, eu estava no hotel e uma pessoa me perguntou onde ela poderia fazer uma reunião de negócios com sócios que viriam a Itapajipe, porque Itapajipe está em pleno desenvolvimento, em crescimento. E ali eu não entendi onde eu poderia indicar o espaço. Então, eu pensei, uma grande oportunidade. Enfim, eles fizeram essa reunião na cozinha ali, sem uma estrutura. Então, como eu já estava procurando o espaço para mim, eu falei, não, vou empreender com isso. E eu sei que isso também é uma dor de muitos profissionais autônomos, que estão no início da sua carreira, que não têm um dinheiro para fazer um grande investimento, e que às vezes, neste mundo sustentável, nem é tão interessante manter toda uma estrutura. Então, às vezes, profissionais precisam atender poucas horas. Então, ali, no estilo coworking, eu pensei em fazer um espaço colaborativo, que atendesse profissionais como psicólogas, advogados, mentores, ou uma pessoa que não tem espaço na sua casa para estudar para o vestibular, ou estudar para concurso, ou professoras que querem desempenhar esse trabalho também em grupo com alunos, ali é uma grande oportunidade. E ali nós temos 3 salas para atendimento individual e 2 para atendimentos em grupo, tudo formatado, tudo pensado para isso. E nós vamos na verdade, alugar por hora, e nós temos também pacotes mensais, semanais, enfim, tudo realmente uma estrutura montada, com mesa, ar-condicionado. Nós temos ali para as pessoas servirem para os seus clientes, para os seus atendimentos das pessoas, uma água, uma coca, uma água com gás, um café, um chá. Enfim, toda uma estrutura muito pronta. É só entrar, conhecer a princípio e, se fizer sentido, já agendar os seus atendimentos, as suas reuniões, os seus cursos ali.
0: E onde fica o Cora Desenvolvimento para esses profissionais que desejarem conhecer o espaço?
9: 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E então, além das salas, eu convido todo mundo a ir a conhecer, para os seus estudos, para os seus atendimentos, para as reuniões. Então, comporta muito bem ali. E já para fazer aí os seus agendamentos com a Vanessa.
0: Bom, quem quiser ver esse espaço, nós fizemos uma filmagem lá no dia da inauguração. Então, está postado ali no Instagram da Itanews FM, no Facebook da Itanews FM. Mas para que o nosso ouvinte aqui possa ter uma noção, né, nós visitamos lá e conhecemos internamente. Ao chegar no local, um local muito bem estruturado, muito bem bonito, né, a arquitetura, a decoração, a mobília. E tem uma sala que, para descrever aqui para o nosso ouvinte de forma mais simplificada, para que ele já possa imaginar como é esse espaço, numa sala seria como a sala de um consultório, de um psicólogo, de um médico, né? Uma mesa em que a pessoa pode ser atendida ali pelo profissional de forma individualizada ou com um acompanhante. Em outra sala tem uma mesa maior, né? Com várias cadeiras e uma ampla tela de TV, né, que ali pode ser utilizado para passar slides, passar vídeos, reunião de negócios, né, com várias pessoas. Até quantas pessoas comporta essa sala, Débora, com essa mesa grande e essa TV?
9: Até 8 pessoas. E nessa estrutura, a gente consegue, inclusive, ou nós, ou a pessoa, servir um coffee.
0: Também nessa sala. E uma outra sala que é bem semelhante a uma sala de aula, né, com carteiras, tipo aquela carteira de estudante mesmo, né, que o pessoal vê. E essa também, ela tem capacidade para quantos alunos?
9: Para 6.
0: Podem ser atendidos ali simultaneamente, né?
9: Isso.
0: Até 6 alunos. Como a Débora disse, né, o professor vai dar uma aula particular. Ele reúne ali alguns alunos. Antes tinha que receber em casa. Às vezes a casa não estava preparada ou não tem essa estrutura, né, de cadeiras, carteiras. E isso traz ali um aspecto muito mais profissional, muito mais didático, né, para que a pessoa, o profissional, possa passar ali seus ensinamentos. Seja o professor de reforço, de específico ali, de alguma lecionando alguma matéria, ou alguém que vai dar algum curso, né? E aí o leque de aumenta muito mais. Então são esses espaços disponíveis, né? E tem a parte do café, da água, né? A parte de recepção. Vocês disponibilizam também, caso o profissional necessite, do serviço de secretária?
9: Sim.
0: Agendamento?
9: Sim, nós temos disponível, inclusive essa pessoa, ela pode atender os clientes, recepcionar, a Vanessa está ali para isso, para receber os clientes, para direcionar para o profissional até a sala, para servir ali para o cliente, sem precisar do profissional levantar, se preocupar, ela está ali para servir uma água, um café, umas bolachas, nós temos até umas balas, então toda a estrutura muito bem elaborada, pensada para que esses profissionais eles possam oferecer para os seus clientes uma experiência realmente memorável. E é um ambiente que é muito importante falar, Márcio, que ele é muito silencioso. Então, o profissional, ele fica muito confortável. Então, mesmo nas reuniões, nós agendamos por horário. Nós temos esse cuidado para que as pessoas ali possam, de fato, como eu disse, ter uma experiência muito agradável, de cuidado, de atenção. E o profissional, ele só vai entregar o seu melhor. No resto, a gente cuida de tudo. Então, tem um banheiro ali também, porque igual você disse, às vezes as pessoas fazem o seu atendimento na casa ou em qualquer lugar. Enfim, não tem uma estrutura realmente assim acolhedora. Ali não, ali você tem tudo, tem data show, tem tela se precisar, nós temos já um quadro lá, temos canetas, temos apagador, é só ir e usufruir deste espaço.
0: E o horário?
9: O horário de funcionamento é das 9 horas até as 18 horas, isso de segunda a sexta. No sábado, o horário é das 9 até as 13 horas. Está aberto sempre, não fecha nem para almoço.
0: E se for necessário um horário no período noturno para algum curso específico, periódico, é possível?
9: Isso, é possível, é só fazer o agendamento que nós vamos ali estar apto a atender, e também de final de semana, sábado, domingo. Por exemplo, como eu disse, às vezes a pessoa quer estudar. Ou às vezes quer ler um simples livro e não tem uma paz, uma tranquilidade. Então, a gente sempre vai estar disponível para atender a todos conforme a sua demanda. Antes desse horário, ok, a gente agenda, mas se precisar rapidamente ali de conhecer, né, as portas elas vão estar das 9 até as 18 horas com a Vanessa lá. Mediante necessidade, a gente organiza o horário, sim.
0: Pessoal deve estar pensando em custos, né? Se é acessível, isso tudo vai depender do objetivo, né? Do tempo, período.
9: Isso, da recorrência. Então, nós estamos com um preço muito bom, mediante tudo que nós ofertamos. Convido as pessoas a irem lá ou mandarem um WhatsApp. A Vanessa vai falar aqui, se apresentar e se colocar à disposição de todos os ouvintes, de todas as pessoas que estão aqui nos ouvindo, para falar mais a respeito. E, enfim, assim, então é muito importante que a gente entenda de fato a necessidade, sabe? De ver realmente aquilo que faz sentido, qual o pacote que faz sentido, ou por hora. Então, é muito importante que a pessoa, a gente sugere, que vá conhecer primeiro, sentir. Tenho certeza que vai sentir a energia do espaço, vai querer ficar, porque é um ambiente muito agradável, assim. E aí, a gente entende a necessidade e a gente faz aí a melhor oferta mediante a necessidade da pessoa, mediante a trajetória ali da pessoa, de demanda, né, eu falo. Mas nós estamos lá para atender e a gente certamente vai te atender de alguma maneira para você poder servir através do espaço a outras pessoas.
0: Então conta para nós aí, Vanessa, sobre esses procedimentos.
11: Isso aí, Márcio. Além da recepção, nós temos as salas climatizadas, internet Wi-Fi, café, chá, biscoito, uma excelente iluminação, ambiente moderno, confortável para receber os pacientes, os clientes. E para qualquer dúvida, entrar em contato, saber preços, um pacote ideal para cada necessidade, eu vou deixar o telefone, o WhatsApp aqui, o contato, que é 34 99652 8997. Eu estarei lá para receber, para mostrar as salas e fazer a melhor, o melhor pacote, a melhor opção para cada pessoa, para cada profissional.
0: Então, quem tiver com esse questionamento, não, mas será que é caro? Será que é acessível? Como é que funciona? Para mim, vai dar certo, né? Eu queria saber. Então, é só procurar você lá, que considerando aí todos os fatores, você vai elaborar aí o plano que vai ser adequado para o profissional, para a pessoa.
11: Isso, a gente vê a necessidade da pessoa, os horários que ela precisa, qual a sala ideal, e aí a gente vê o que fica melhor para ela. A gente oferece os pacotes, os horários disponíveis, se é, às vezes, um atendimento individual, se é um atendimento recorrente. Às vezes a pessoa precisa duas vezes na semana ou precisa de um pacote mensal. Aí o valor depende de cada profissional, cada modalidade de uso.
0: Bom, Débora, a gente percebe, né, que o Cora Desenvolvimento, ele se assemelha um pouco aí com as clínicas médicas, né, que tem um... Como você disse, a pessoa fazer um investimento, construir um prédio com várias salas para somente ela atender, mesmo nessas clínicas isso não acontece, né? As clínicas, elas têm aí vários profissionais de várias especialidades, tanto na parte de medicina, na parte de odontologia, fisioterapia e tantos outros segmentos. Se assemelha, mas às vezes algum profissional... não teria nesses locais o espaço adequado para o seu atendimento, como a gente falou aí, dessa sala de reunião e também desta sala de aula, por exemplo, que já é bem diferente, né? É um espaço ali que vem para esse mercado que você vislumbrou, não tinha aqui em Itapajipe e agora tem.
9: É um local voltado à educação, é ao desenvolvimento. Então, realmente, assim, é um nicho diferente daquilo que nós temos hoje aqui em Itapajipe, que são essas clínicas médicas, clínicas voltadas à estética. Ali é um ambiente voltado ao enriquecimento. E não só através do aluguel das salas para esses profissionais, então, terapeutas, psicólogos, mentores, consultores. Além disso, nós vamos promover lá, nesse mesmo objetivo, os cursos, os treinamentos, mentorias, tudo pensando no desenvolvimento pessoal, profissional e também no desenvolvimento de negócios. Então, é um espaço que vai colaborar com o desenvolvimento pessoal, profissional e empresarial, não só através dos cursos que nós vamos ofertar lá, mas também, mais uma vez, proporcionando outros profissionais a trabalharem ali também.
0: Conta para nós a respeito desta denominação, significado, por que você escolheu?
9: Cora, com K, porque tem a Cora, né, nossa, gente, me fugiu o nome. A Cora, que era uma escritora também, que eu admiro muito. E o K, ele quer dizer Kairos, que é o tempo certo. Já o O significa oportunidade. Ali é um lugar de oportunidades. O objetivo é um lugar de proporcionar as oportunidades, criar oportunidades, através também de conexões e caminhos para o crescimento. O R está relacionado a relações. Ali é um espaço para fazer as boas conexões, networking e promover o desenvolvimento coletivo. E o A é de ação, transformar o potencial de fato em resultados. Então, a Cora, ela nasceu justamente disso que eu falei, para que as pessoas, elas possam se desenvolverem no âmbito pessoal, interno. Então, a sala que você falou muito bem, para que as pessoas pudessem ampliar a sua visão e saber como é a estrutura do espaço, essa sala de atendimento individual comporta até 3 pessoas. O nome dela é Cora Centro. Então, qual que é o objetivo dessa sala? Ela foi projetada nessa missão de ajudar as pessoas a voltarem para o centro, através de da escuta ativa de um profissional, de um terapeuta, através talvez de um psiquiatra que vai ali fazer o seu atendimento. Então tem esse objetivo de uma maneira mais menor ajudar as pessoas nessa volta para si, através do autoconhecimento, do autodesenvolvimento. Já a outra sala, ela chama Cora Norte, que é a sala de reunião, com esse formato para atender 8 pessoas, que tem uma tela, com o objetivo que a pessoa pode tanto fazer reuniões estratégicas, reuniões inclusive com o time, porque tem muitos empreendedores que não têm um espaço para dar o seu treinamento, para alinhar com a sua equipe, suas necessidades, vontades. Então, ali é um espaço para isso também. Então, esse Cora Norte é voltado ao direcionamento, seja através de reuniões, seja através de treinamentos. E ali temos a terceira sala, que o nome é Cora Expansão, onde um mentor, um consultor ou os treinamentos que nós vamos desempenhar ali, através de outros profissionais que nós vamos trazer até de fora, que não são profissionais aqui de Itapajipe, é justamente para ajudar as pessoas a expandirem. Então, é um olhar muito atento, é um objetivo realmente, na essência, para ajudar as pessoas nesse desenvolvimento de dentro para fora, mas depois, de fora, para expandir externamente e aparecer, então, os seus resultados.
0: E já tem um curso agendado agora para o início de agosto, de oratória?
9: Temos o curso de oratória. A Malu, ela já realizou esse curso de oratória aqui em parceria com a Cora Desenvolvimento. Foi uma experiência muito rica. Tivemos feedbacks muito positivos em relação a esse curso. E é muito interessante que as pessoas, elas já estão entrando em ação, já estão usando as ferramentas. Uma delas, Márcio, é a minha mãe, que participou desse curso de oratória. E você tem que ver como ela conseguiu destravar. Porque a oratória, ela vai muito além da técnica em si. Muitas pessoas associam ao falar em público, a dar palestras, e não é só isso. Oratória é saber se expressar, saber se comunicar através de uma linha de raciocínio, com clareza, com equilíbrio emocional, porque muitas pessoas, elas realmente se descontrolam. Então, existem técnicas para isso, seja para falar em público, para fazer apresentações, mas também para se comunicar de uma maneira precisa, clara, com pessoas ali do seu dia a dia, com clientes. E então, nós já fizemos uma primeira turma e agora vai acontecer dia 1 e 2 de agosto, sábado e domingo. Nós já estamos com inscrições abertas, as vagas, elas são limitadas, para a gente entregar uma experiência muito rica, mais próxima, que permite esse desenvolvimento de uma maneira até mais, digamos que, efetiva. E se você tem interesse, então, de desenvolver a sua comunicação, não perca tempo. Decida e faça esse treinamento, que o investimento, ele é para a vida. E nós dividimos em 10 vezes, ou seja, nós estamos, de fato, nessa missão de realmente colaborar com as pessoas. Você sabe bem, né, Márcio, a importância e como a comunicação abre portas, abriu na sua vida. Hoje você trabalha exatamente com isso, só que foi essa desenvoltura, essas habilidades adquiridas que me permitiu também que eu fosse abrindo muitas portas, porque antes as pessoas acham que eu falo naturalmente bem, que é dom, que é habilidade. Não, eu era uma pessoa que até falava, assim, me expressava, sempre fui comunicativa, só que eu não tinha as técnicas, o medo me travava, as minhas emoções, elas acabavam me travando e eu não agarrava as oportunidades. Até que eu entendi isso e eu busquei as técnicas, cursos que me permitiam dar um passo além, para que eu pudesse não mais perder as oportunidades por não saber falar, por não saber me expressar, mas agarrar as oportunidades. Então, se hoje eu estou na condição de palestrante, de mentora, eu devo muito a essa comunicação desenvolvida ao longo da minha trajetória.

0: acabou que eu pagava e valia, obviamente, um preço mais alto. Só que olha só a oportunidade que nós estamos trazendo para Itapajipe, para somar para as pessoas aqui na nossa cidade. É um curso que você vai fazer aqui na sua casa. E eu convido, inclusive nós vamos ter provavelmente clientes até de São Francisco de Sales, até pessoas do movimento que nós estamos fazendo, de Frutal para cá. Então, quero verdadeiramente...
1: São vagas limitadas.
0: E são vagas limitadas. Então, assim, é para que a experiência seja realmente ali muito significativa. Porque o curso de oratória não é um curso só de teoria. É também com as técnicas. Só que é um curso muito dinâmico. Então, você tem que praticar. Porque se ficar só na fase do conhecimento, não adianta.
1: Não destrava.
0: Não destrava, exatamente. Então, para que realmente tenha uma experiência muito memorável, nós estamos trabalhando com pequenas turmas. Não deixe para depois. Quantas oportunidades as pessoas acabam deixando, protelando, que uma hora eu vou fazer e esse tempo nunca faz. Então, já aproveita para saber mais, mande mensagem, siga a Cora Desenvolvimento no Instagram, nas redes sociais, tá? @ Cora Desenvolvimento. Mande uma mensagem para nós e a Vanessa vai estar ali pronta para tirar todas as dúvidas, para passar todas as informações para todos vocês.
1: Bom, então, Vanessa, quem quiser agendar e pegar uma dessas vagas, é com você.
2: Isso, aí eu fico à disposição, né, para responder Instagram, WhatsApp e a gente fazer o agendamento. E eu queria te falar também, Márcio, que além das salas, dos cursos, para quem deseja investir, começar a investir em conhecimento e não sabe por onde, não tem ainda a segurança de um curso, a gente também tem uma livraria no Cora, que a gente selecionou livros com todo, assim, cuidadosamente, livros sobre desenvolvimento pessoal, profissional, financeiro, oferecendo leituras que inspiram crescimento, clareza e evolução. Então, eu vou estar sempre postando também no Instagram sobre os cursos que vão ter, deixar lá o link para entrar em contato, para reservar a sua vaga. E a gente fica à disposição, a gente está sempre trazendo novas informações através das redes sociais também.
1: Muito bem, a gente agradece a presença de vocês aqui conosco. Deixamos aí o microfone para alguma informação adicional. Débora, seus cumprimentos, boa tarde.
0: Boa tarde a todos. Muito obrigada novamente, Márcio, pelo espaço, por ser essa pessoa tão parceiro aí em várias frentes, não só na Cora Desenvolvimento, mas também no Hotel São Domingos, Restaurante Sabor Mineiro. Então, te agradeço muito. E mais uma vez, reforço o convite. Vai lá, conheça o espaço. Nós estamos ali para te receber, para tomar um cafezinho, para indicar, quem sabe, um livro. Mas nós queremos entender a sua necessidade. Porque entendendo a sua necessidade ali, através da sua presença, através da sua ligação ou da sua mensagem, nós vamos estar aptas para entender isso e direcionar, seja um curso, seja para sala de aluguel, para você fazer o atendimento, ou seja para te indicar um bom livro, que eu sou apaixonada, não é verdade? Acredito que estou sem recurso agora para fazer um curso, está tudo bem, então se desenvolva através dos livros. Lá temos vários livros estes que eu li e recomendo.
1: Vanessa, obrigado, boa tarde.
2: Obrigada, Márcio, obrigada a cada ouvinte, desejo uma ótima tarde e um bom final de semana a todos.
1: Conversamos com a Débora e a Vanessa do Cora Desenvolvimento, trazendo aqui informações a respeito do espaço e também deste curso de oratória, que está com inscrições abertas e vai acontecer no dia 1º e dia 2 de agosto.
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3: 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Pastor Daniel já está por aqui e vai apresentar o Boas Novas da Primeira Igreja Presbiteriana de Itapajipe já. E nós acabamos de receber aqui informações a respeito da operação conjunta da Polícia Militar com a Polícia Civil de Minas Gerais. Essa ocorrência que está sendo finalizada neste momento, e o Tenente Esdras, comandante do 3º Pelotão da Polícia Militar de Itapajipe, e o delegado Dr. Caio Ribelato, da Delegacia da Polícia Civil de Itapajipe, eles estão se deslocando, né, entre Itapajipe e Frutal, onde vão conceder entrevista coletiva à imprensa da região. E também já temos aqui informações e imagens a respeito de objetos apreendidos nesta operação. Todos os detalhes, né, o Dr. Caio, ao nos retornar agora há pouco, quando questionamos a respeito do resultado da operação desenvolvida aqui em Itapajipe, com a presença, né, do helicóptero da Polícia Militar, várias viaturas da Polícia Civil, da Polícia Militar, se deslocando pelas ruas da cidade, pelos bairros da cidade, em pontos específicos, cumprindo mandatos de busca e apreensão. Ele nos solicitou, né, que não adiantássemos nenhuma informação ainda a respeito, porque a ocorrência estava em andamento, estava sendo finalizada. Cerca de uma hora atrás, a gente já tinha iniciado aqui o jornal da Itanews. Queremos convidar o ouvinte da Itanews para acessar o nosso Instagram ou Facebook, onde estamos postando nesse momento imagens no stories aí da Itanews desta operação, imagens fornecidas pela polícia a respeito desta operação desenvolvida aqui em Itapajipe, com o armamento, os celulares, drogas, produtos químicos, tudo que foi apreendido, a presença policial pelas ruas da cidade aqui também, tanto da Polícia Civil quanto da Polícia Militar, imagens, né, do próprio helicóptero da Polícia Militar que sobrevoou a cidade hoje pela manhã. Nós já tivemos acesso a essas imagens e fotos e vídeos, que já está no nosso Instagram da Itanews FM. E a entrevista coletiva vai ser concedida daqui cerca de uma hora, em conjunto, né, por parte da Polícia Civil e também da Polícia Militar, através do delegado Dr. Caio e através do comandante do 3º Pelotão da Polícia Militar, Tenente Esdras, que participaram com, né, o reforço policial para cumprimento desses mandados de busca e apreensão relativos ao tráfico de drogas aqui em Itapajipe, operação desenvolvida nesta manhã. A entrevista coletiva vai ser concedida daqui uma hora na cidade de Frutal. O pastor Daniel está por aqui, vai apresentar o Boas Novas da Primeira Igreja Presbiteriana de Itapajipe. A gente volta amanhã, a partir das 11 horas, trazendo mais informações. E no decorrer desta tarde, fique ligado na programação da Ita News FM, que assim que for concedida essa entrevista coletiva, nós também vamos trazer, né, a palavra oficial da Polícia Militar e da Polícia Civil na programação da Ita News FM. Ok? Agradecemos o amigo ouvinte pelo carinho da audiência. Amanhã a gente volta às 11 e hoje à tarde ainda a gente volta em edição extraordinária com as informações a respeito desta operação. Informações mais detalhadas, mas pelas imagens que nos foram fornecidas aí pela Polícia Militar, já temos ali a imagem de armamento, produtos químicos, substâncias semelhantes a drogas, celulares, que já postamos aí no Instagram da Ita News FM. Grande abraço, amigo ouvinte. Até amanhã, se Deus quiser. E até hoje à tarde com o Destaque Policial.
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0: Muito boa tarde, meu querido ouvinte. Estamos começando o programa Boas Novas. Nós ouvimos aí a primeira canção do programa de hoje, desejando você as mais preciosas bênçãos do Senhor Jesus, que você possa experimentar o cuidado e o amor do nosso Deus, para que Deus possa estar abençoando e cuidando de cada um de nós. Nós amanhecemos aí com um dia diferente em nossa cidade, né? E nós tivemos aí uma grande operação policial em nossa cidade, visando aí a segurança, a tranquilidade. E o programa Boas Novas deseja a todos que o Senhor seja sempre protegendo o nosso povo, cuidando de nós. O programa Boas Novas vai ao ar aqui de segunda a sexta-feira pela Rádio Itanews 90.3, mas servindo a sociedade. E o Márcio Garcia está sempre aí trabalhando, levando as boas mensagens e notícias da nossa cidade e região. E queremos abrir o microfone aqui para o Márcio trazer uma grande notícia aí para o povo, informação atualizada do dia de hoje.
1: Muito obrigado, Pastor Daniel. A gente sabe que o programa da Igreja Presbiteriana é um momento, né, de fé, de reflexão, de pregação. E a gente agradece, né, o pastor por ceder esse momento aqui para que a gente possa complementar essas informações que acabaram de nos chegar da operação integrada da Polícia Militar e da Polícia Civil. Nós falamos aí a respeito da entrevista coletiva que será concedida daqui a pouco lá em Frutal, estaremos acompanhando, mas acabou de nos chegar aqui o balanço da operação. 5 indivíduos presos, um revólver calibre 32, um revólver calibre 22, uma garrucha calibre 38, uma espingarda calibre 28, uma espingarda calibre 36, 9 munições calibre 36, 4 munições calibre 38, 15 munições calibre 32, 44 munições calibre 22, uma espingarda de chumbinho, 5 celulares, 2 balanças de precisão, 3 porções de substância análoga à cocaína, 1 porção de substância análoga à maconha, 1 porção de substância análoga a ácido bórico, diversas substâncias utilizadas na confecção de drogas ilícitas, quase R$5.000 em dinheiro. É o balanço apresentado pela Polícia Militar. Obrigado, pastor, pelo espaço. E na sequência, à tarde, assim que sair a entrevista coletiva, nós transmitiremos aqui aos nossos ouvintes. Uma boa tarde, pastor Daniel, bom programa.
0: Muito obrigado. Hoje de manhã, hora que vi o avião voando aqui na cidade, eu saí de fora para ver. Os policiais estavam dentro do helicóptero, né, com armas pesadíssimas lá, mirando. Eu falei assim, ainda bem que não é para mim, né? Então, que Deus possa estar protegendo a nossa cidade, cuidando para que a paz da nossa cidade sempre reine e para que o nosso povo seja um povo pacífico.
1: Protegendo também, né, os policiais aí que atuaram neste trabalho, no confronto, né, com esses suspeitos. Nós citamos aqui, né, os tipos de armas apreendidas, né, que saíram de circulação aqui, estavam aqui na cidade, né, e a serviço do crime. E agora foram tiradas de circulação tanto o armamento quanto estes suspeitos. As informações foram passadas aqui pela Polícia Militar e mais detalhes daqui a pouquinho com essa entrevista coletiva que nós também vamos transmitir. Boa tarde, pastor Daniel.
0: Deus abençoe. E vamos ouvir a primeira canção, a próxima canção, Mil Motivos, com Fernandinho e Raquel Novaes.

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4: Muito bem, já são 12 horas, 40 minutos, o programa Boas Novas. Quem está na audiência? Rayane Gonçalves, da Igreja Assembleia de Deus, Ministério Atos, e quer ouvir para o seu relevo espiritual, Renova-me, e oferecendo para todos os ouvintes, para nós aqui do programa Boas Novas, muito obrigado, e que Deus esteja abençoando a cada um dos nossos queridos, que Deus abençoe a Igreja Assembleia de Deus, Ministério Atos, e todas as igrejas aqui em Itapajipe e região, que Deus continue abençoando a cada um dos queridos irmãos.

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3: Quero convidar você, meu querido ouvinte, a ler a Palavra de Deus nesse instante, para a nossa meditação, para o nosso relevo espiritual, para a honra e glória do nome do Senhor Jesus. Eu quero convidar você a abrir a Palavra de Deus, 1 Coríntios, capítulo 9, versículo 24 ao versículo 27. Não sabeis vós, os que correm no estádio, todos, na verdade, correm, mas só um leva o prêmio. Correi de tal maneira que alcanceis. Todo atleta em tudo domina. Aqueles para alcançar uma coroa corruptível, nós, porém, é incorruptível. Assim corro também eu, não sem meta. Assim luto, não como desferindo golpes no ar, mas esmurro meu próprio corpo e reduz a escravidão, para que, tendo pregado a outros, não venha eu mesmo ser desqualificado. Corinto sediava os Jogos Olímpicos, disputados a cada 2 anos, rivais em prestígio das próprias Olimpíadas. Atletas de toda a Grécia treinavam meses a fio para correr poucos segundos diante de uma multidão inteira. O prêmio final era um simples ramo de pinheiro, perecível, murcho em poucos dias, mas cobiçados como se fosse eterno. É dessa cena que Paulo extrai a imagem final de sua defesa no capítulo 9. Ele passara o capítulo inteiro justificando o seu ministério diante dos críticos, explicando por que abriu mão dos direitos legítimos por amor ao Evangelho. e arremata com a pergunta que todo coríntio entendia de imediato: não sabeis vós os que correm no estádio, todos na verdade correm, mas só um leva o prêmio? A vida cristã não é um passeio, é uma corrida, é uma disputa. O autor aos Hebreus ecoa a mesma convocação: corramos com perseverança a carreira que está nos proposta. Não corremos por uma medalha que apodrece na prateleira. Corremos pelo nome de Jesus Cristo, para que seu evangelho alcance toda a nação, toda a casa, todo o coração ao nosso redor. O texto de Paulo deixa quatro marcas para que corre por Cristo: postura, conduta, atitude, atuação. Na labuta cristã devemos revelar nossa postura de vitória. Correi de tal maneira que alcanceis. Repare bem, Paulo não organiza cristãos para disputarem entre si. Ninguém aqui cotovela um ao outro para chegar primeiro. Corremos juntos na mesma direção, rumo ao mesmo pódio. Esse pódio já tem dono antes de darmos o primeiro passo. A cruz de Cristo garante a nossa vitória antes de qualquer esforço nosso. Ele morreu carregando a nossa condenação, ressuscitou quebrando o poder da morte. A cruz está vazia porque ele não ficou retido nela. Corremos porque já vencemos, não para vencer. O grande reformador da igreja, João Calvino, observa o seu comentário a esta epístola que Paulo não transforma a salvação em prêmio conquistado por esforço humano. Ele usa a figura atlética para despertar a seriedade em que já foi chamado por graça soberana. Essa é a postura vitoriosa. Precisa sobreviver às perseguições, calúnias, às crises que traz a vida. Conheço cristãos que enfrentam diagnóstico grave, luto recente, ruína financeira, e ainda assim entraram no culto de cabeça erguida, cantando com lágrimas nos olhos. Não porque a dor tenha desaparecido, mas porque a esperança da ressurreição é mais forte do que a dor. Essa é a postura que Paulo descreve: vitoriosa, não por ausência de sofrimento, mas por presença de esperança. Somos vitoriosos porque somos recriados à imagem de Deus, porque Ele sustenta cada dia a nossa existência. E tudo porque a redenção em Cristo nos tornou seus povo. Vós sois geração eleita, sacerdócio real, nação santa, povo de propriedade santa de Deus. Essa certeza não produz arrogância, produz humildade. Quem sabe que a vitória veio do outro, não ergue com soberba, curva-se diante de quem venceu por ele. Agradece quem o ajudou. Corremos de peito erguido, mas de joelhos dobrados diante do Senhor. A labuta cristã, devemos revelar a conduta harmoniosa. Todo atleta em tudo domina. O atleta grego disciplinava o corpo com rigor extremo, meses antes da disputa. Mas Paulo mira mais fundo, fala do atleta da fé, que precisa dominar o seu caráter, a sua conduta, o seu estilo de vida por inteiro. A santidade nunca é um sentimento passageiro. É disciplina cultivada dia após dia, decisão após decisão. O crente não vive de qualquer jeito. Ele carrega um padrão porque a igreja observa, o mundo também o observa. Muitas vezes, mais atento aos nossos deslizes do que às nossas convicções. Nossa fé se prova no domínio próprio, não apenas na profissão de fé. Paulo escreve a Timóteo, líder da igreja, ainda jovem, algo semelhante: ninguém despreze a tua mocidade, torna-te padrão dos fiéis. A idade não isenta ninguém do padrão. A conduta que qualifica o exemplo não é o tempo de caminhada, mas é o tipo de vida diária. Isso exige confronto honesto com o pecado, que exige que acomodar no coração a palavra do Senhor, porque o pecado, ele está presente e precisa ser dissipado. Guardamos em nosso culto um momento de confissão. Não é um rito vazio, é o reconhecimento que ainda não alcançamos a impecabilidade, de que a bênção prometida vem a quem confessa e deixa o pecado, não a quem apenas nomeia por hábito, sem nunca romper com ele. O mundo tem os seus próprios padrões de sexualidade, de negócio, de relacionamento, de valor. Isso não deveria nos surpreender. O mundo é maligno por natureza. O que deveria nos alarmar quando esses mesmos padrões entram sem resiliência dentro do nosso próprio coração e a gente vai dando os ombros e achando normal e vivendo tranquilamente. Nós precisamos não somente falar dos nossos pecados, pedir perdão a Deus, mas nós precisamos abandoná-los. Nós precisamos levantar de peito aberto, mas de joelhos curvados diante do Senhor, que é rico e poderoso. Na labuta cristã devemos revelar uma atitude criteriosa. O verso 26: assim corro eu, não sem meta, assim luto como, não como desferindo golpes no ar. O boxeador, que apenas esquenta os músculos batendo no vazio, ainda não está de fato lutando. Chega a hora de mirar o adversário real, de golpear com intenção, não por reflexo. Perdemos o foco espiritual sempre que um ídolo do coração desvia a nossa atenção do próprio Deus. Não é falta de esforço. Muitas vezes trabalhamos, lutamos, nos desdobramos. O problema é a direção. Gastamos energias em coisas que não merecem o nosso melhor esforço. Sobra pouco para o que realmente importa. Saul ilustrava essa perda de alvo com precisão dolorosa. Ungido rei, forte e capaz, deixou de olhar para Deus e passou a olhar para si mesmo. Usurpou o papel do sacerdote, poupou o que deveria destruir, guardou para si o melhor do despojo e ouviu pela boca de Samuel a sentença que ecoa até hoje: eis que obedecer é melhor do que sacrificar, e o atender é melhor do que a gordura de carneiros. Quem perde o alvo, perde a corrida, ainda que continue correndo. Podemos manter a aparência da atividade religiosa, culto, ministério, liderança, e ainda estar completamente desviado do centro de Deus. A pergunta não é se estamos ocupados, é se estamos mirando certo. O alvo do cristão tem nome próprio. O autor dos Hebreus resume a atitude criteriosa nessa frase: postos os olhos em Jesus, autor e consumador da fé. Não em circunstâncias favoráveis, não em conquistas próprias. Nele, somente nele. Isso exige autoavaliação honesta e periódica. Onde estou servindo? Onde estou disperso? Onde troquei o alvo por distração? Precisamos estar reavaliando a nossa vida a cada dia para louvar e glorificar o nome do Senhor Jesus. Na labuta cristã devemos revelar a atuação laborosa. O verso final intensifica a imagem. mas esmurro meu próprio corpo e reduzo a escravidão para que, tendo pregado a outros, não venha eu mesmo a ser desqualificado. Paulo não fala da recreação, fala do combate real, disposto a doer, disposto a pagar o preço alto e a fidelidade. A coroa dos Jogos Olímpicos era historicamente um simples ramo de pinheiro, como já falei, murcho em poucos dias. Paulo constrata essa coroa perecível com a nossa, incorruptível, eterna, garantida por Cristo. Se os atletas pagãos sofriam tanto por tão pouco, quanto mais devemos nós dispor a sofrer por tanto mais? É necessária aqui uma palavra de precisão e doutrinária, meu querido ouvinte. Quando Paulo teme ser desqualificado, ele não está duvidando da própria salvação. A Escritura ensina com clareza a perseverança dos santos. Quem foi genuinamente regenerado será guardado até o fim pela mão do próprio Pai. O que está em jogo é a utilidade do ministério, a recompensa do serviço fiel. Não é a posse da vida eterna que repousa inteiramente sobre a obra consumada de Cristo. Não é sobre o nosso desempenho. Isso não diminui a seriedade do chamado. Paulo listou outra carta ao naufrágio, açoite, fome, perigo constante. Ele não buscava conforto, buscava fidelidade, ainda que o preço fosse alto. Servos que se poupam já perderam a coroa que dizem buscar. Isso vale para cada um de nós. Para que a obra que você exerce segunda-feira, todo trabalho honesto, feito para o Senhor, é a labuta cristã. E nenhum é pequeno demais para valer o esforço. O estádio ainda está cheio. Todos correm. Mas há um detalhe que muda tudo. O verdadeiro vencedor já cruzou a linha por nós. Jesus correu a corrida perfeita, suportou a cruz, desprezando a vergonha, e assentou-se à direita do Senhor. Ele não apenas nos ensinou a correr, ele correu por nós em nosso lugar, venceu onde teríamos falhado. Não corremos, portanto, para conquistar o que ele já conquistou. Corremos porque ele já venceu e nos chamou para correr ao seu lado, com a sua vitória gravada no peito, até o dia em que a corrida terminar diante do trono. A postura vitoriosa é que Cristo não venceu sozinho. Ele venceu sozinho, mas para que eu e você também seja vencedor. É uma conduta honrosa, uma atitude criteriosa, atuação laborosa. Meu querido ouvinte, quatro marcas de quem porfia por Cristo. Não para ser salvo, mas para quem já foi salvo. A coroa dos gregos murchava em poucos dias. A coroa que Jesus conquistou para mim e para você, ela é eterna. Dar-te-ei a coroa da vida e entrará no descanso eterno. Corra hoje como quem já venceu pela cruz e a ressurreição do nosso Senhor Jesus Cristo. Ele está chamando, dizendo: eu já conquistei a vitória para você, só basta você correr comigo, só basta você caminhar comigo, a vitória eu já conquistei para você. Vamos correr juntos, vamos caminhar juntos para a honra e glória do nome do Senhor Jesus.
4: Pastor Daniel, e um momento de oração.
3: Obrigado a Deus, porque o Senhor nos dá essa grande bênção, que diante das nossas incertezas, diante das nossas limitações, Muitas vezes, ó Deus, diante de erros e fracassos, ficamos a pensar: Senhor, será que nós vamos, quando partir deste mundo, entrar na glória eterna? Sou pecador, sou falho. Mas o Senhor fala que o Senhor já conquistou essa grande bênção para todos nós. Basta nós andarmos com o Senhor, perseverarmos no teu caminho, viver a tua palavra, viver o teu evangelho, confessar o Senhor como o único salvador da nossa vida. Que nós possamos, ó Deus, ser atletas de Cristo. Que nós possamos ser atletas que correm em prol do evangelho. Nós não corremos atrás de riquezas, nós não corremos atrás de bens materiais, não corremos atrás de objetos deste mundo, nós corremos atrás de viver uma comunhão com o Senhor, porque a tua palavra diz: buscai, pois, em primeiro lugar o seu reino e a sua justiça, porque as demais coisas vos serão acrescentadas. Que bênção maravilhosa ter essa certeza em nossa vida. Abençoe o nosso ouvinte, é que eu oro em nome de Jesus. Amém, amém.
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3: Queremos convidar você, querido ouvinte, para logo mais às 19h30. É tempo de estudo da Palavra de Deus, tempo de oração, tempo de meditação da Palavra. Viver e buscar a Palavra do Senhor a cada dia, a cada instante, para a honra e glória do nome do Senhor Jesus. Muito obrigado pela sua audiência. Deus abençoe e tenha uma ótima tarde.

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7: 1:15. 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
7: 1:18.
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0: Sucesso, meu irmão. Alguém já aprendeu o refrão já? Só basta você me ligar, que eu vou correndo te encontrar. Só basta você me ligar. Tá. Obrigado, gente. Sucesso, Barões da Pisadinha.
1: Faz barulho, turma, pro chão de avião aí.
0: Obrigado, obrigado, obrigado, obrigado.
1: Obrigado, senhor.
0: Sucesso, meu irmão. Deus abençoe.
1: Obrigado, pai. Que obrigado. Deus nos dê uma vida, paz, saúde. Muito obrigado.
0: Obrigado.
1: Faz barulho, São Paulo. Quem gostou, faz barulho aí.
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0: 1h30.
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1: Jorge Matheus.
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2: Beleza, maravilha, estamos chegando, gente amiga, muito boa tarde. Coisa boa é ter você aí do outro lado do radinho, curtindo ligadinhos na programação do Frequência Máxima, que tá começando a partir de agora, comigo Humberto Filho, e nós vamos juntos até as quatro. Eu espero que você esteja aí do outro lado do radinho, muito bem, sorrindo, e olha, com aquele bom humor que só você tem, tá bom? Deus abençoe a sua tarde de quinta-feira. Vamos juntos, porque olha, tem muita música bacana pra rolar pra vocês nesta tarde de hoje. A programação tá só começando e é claro, claro, a gente não pode deixar de agradecer a Deus por mais um dia e também agradecer a você por estar aí curtindo, ouvindo Frequência Máxima.

0: Cristiane Júnior, Pagão, Elinho do Gesso, André da Chácara Lajeado. Pro Fabinho da Churrasqueira, Antônio Américo, Endo da Deguste. Pessoal da manutenção da Entre Minas, alô, Dona Orgelice, Mamão e o Martins. Pra todos da Escola Gil Brasileiro, a vocês do Atlanta Seguros. Pessoal da Prefeitura Municipal, a vocês da Clínica Medida Certa. Reginaldo, Misaque, o Elias Andretta, aos profissionais da construção civil. Donas de casa, diaristas, Lelê Pedreiro e o Valtinho. Aquele abraço pro Dino, Tuca, todo o pessoal do Douradinho, Dona Elídia. Meu amigo Bonvino, a todos vocês, aquele abraço. Tudo no jeito, depois dos abraços, agora é hora do pontapé inicial aqui na programação do Frequência Máxima e a gente começa com um grande sucesso pra você.
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0: Moral é o som do Jota Quest na programação do Frequência Máxima. Tivemos também o pagode do Ferrugem, tá na cara. César Menotti, Fabiano e o embaixador Gustavo Lima, aí cê me quebra. E a primeira da programação do Frequência nesta tarde gostosa de quinta-feira ficou com João Bosco, Vinícius e Maiara e Maraíza, Fim de Noite. Bora fazer o seguinte, vamos pro nosso primeiro intervalo comercial desta tarde de quinta-feira e daqui a pouquinho tem muito mais sucesso pra vocês.
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0: Brasil! É isso aí, estamos aqui de volta já com a programação do Frequência Máxima. Nesta tarde gostosa, maravilhosa e abençoada hoje. Quinta-feira, véspera de sexta, hein? Que coisa boa! Boa mesmo é saber que você está aí do outro lado do radinho, curtindo ligadinho na programação do Frequência Máxima aqui pela Ita News FM, todas as tardes de segunda a sexta-feira, a partir da 1h40. E por aqui a gente segue a programação antes do sucesso, antes de abrirmos mais um bloco. Eu queria aqui mandar aquele abraço para todo o pessoal que está curtindo, que está ligadinho na programação aqui do Frequência. Aquele abraço! Aquele abraço pra Dona Aparecida Lisboa, Dona Adélia. Meu amigo Gessner, as meninas do Smart. A Luana, Estela, Verônica. Um alôzão também pra Maria Eunice. Luizinho Boca. Alô, Maria Tomásia. Patrícia Roberta, Josael Eletricista, seu Álvaro lá do Bedeguim. Alô, Dinho, meu amigo Macaia, pras minhas amigas Garis também. Dona Maria do Bolinha, Dona Neide Araújo, alô, Geusa, Kátia. Leozinha, seu João Vasconcelos lá da Rua 24. Nenenzinho Chapa, pessoal da loja Badulac, o José Henrique e a Simone. Meu amigo Chatobinha e todo o pessoal da Automecânica JF. Aquele abraço. Bora, bora dar sequência na programação do Frequência. Então vem comigo, aumenta o som e vamos curtir agora o grande sucesso.

0: Gol gostou, hein?
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0: Bate palma pros meninos aí, vai.
1: Que isso, cara? Boa tarde, 12h13.

0: Que saudade! Como é bom ouvir um clássico do passado. A gente faz aquela viagem pelo túnel do tempo. Olha aí o som do Scorpions, Dust in the Wind. Tivemos também o João Gomes, Eu Tenho a Senha, Paulo e Natan e o Murilo Rufi, Camisa de Força. Simone e Simária foi a primeira do bloco, Meu Violão e o Nosso Cachorro. Frequência máxima fazendo a festa no seu rádio. Vai dar uma pausa rápida, mas volta daqui a pouquinho.
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0: Beleza, muito bem, estamos por aqui, já de volta com a programação do Frequência Máxima, tarde gostosa, bacana demais de quinta-feira. E olha, é sempre muito bom ter você curtindo, acompanhando, ligadinho na nossa programação. Pra você, meu amigo, pra você, minha amiga, onde quer que você esteja, tá bom? Seja na sua casa, no seu trabalho. Às vezes você aí, ó, pilotando sua máquina, seu caminhão, seu busão, muito obrigado sempre pelo carinho. Pessoal nas comunidades rurais também, o nosso muito obrigado. Receba aí o nosso forte abraço. Por falar em abraço, agora é hora. Diz aí, Tim Maia, é hora de mandar aquele abraço, aquele abraço. Alô, Ademar Sapateiro, aquele abraço, Dona Maria e seu Nivaldo. Alô, Marquito, abraço, Valtinho Pimenta, todo o pessoal do supermercado. Alô, Brasil! Gessé, Rastreado, Tubarão, Neguinho, Juliano, Zói. Aquele abraço, Dona Rosimar. Alô, Thalisson Carpinteiro. Pra todo o pessoal do Laticínio Entre Minas, alô Wesley, Paulo Tapeceiro, também na sintonia com a gente, alô Fubá, o Cássio do Espetinho, Macaquinho, Adriano, AD Júnior, Dilson, alô Jefinho e o Lucimar, pessoal das caçambas, João Paulo Codorna, também na sintonia, Fabiano da Panificadora Tempão, Nenzinho, Flamenguista, alô João, aquele abraço. Agora é hora de abrir mais um bloco, porque você sabe que no Frequência a música não para. Então, meu amigo, minha amiga, aumente o som, põe no 12, vem comigo.

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0: o astral nesta tarde gostosa de quinta-feira. Quintou, gente, amiga. É véspera de sexta-feira já, hein? Inner Circle, Games People Play. Na. Essa música é o hino da alegria. É o hino do sorriso. Tô de boa, Ludmilla, Henrique, Diego e a participação da Simone Mendes, Raspão, Traia Véia e Luan Pereira, Wi-Fi. Se o Wi-Fi tá lento, às vezes não é operadora não, hein? Daqui a pouquinho tem mais Frequência Máxima.
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0: Como diria o velho narrador de futebol Osmar Santos, ripa na chulipa e pimba na gorduchinha. Por aqui nós vamos seguindo com Frequência Máxima. Tarde gostosa, muito boa de quinta-feira. Muito obrigado pelo seu carinho, muito obrigado pela sua enorme audiência, onde quer que você esteja. E bora, bora, porque o Frequência Máxima não para, é uma música atrás da outra. E olha aí, esse bloco tá recheado de sucesso, muita música boa pra você embalar aí a tarde de quinta-feira. Mas antes é hora de mandar aquele forte abraço, simbora lá! Aquele abraço pro Maurício, Zé Márcio, Tim, Neto, Marquinhos, Gil e o Roberto. Pessoal lá da Construserve, alô, alô, Oswaldo e Olavo da Renova Cores. Meu amigo Paulo Vitor, todo o pessoal da Cobre, o Paulinho da Rua Jerônimo, Donizete, Edilene, Cleonice, Aline, Flaviane, Carlinete, Tadico. Todo o pessoal dos setores e departamentos da Prefeitura Municipal, alô Cosme. Pro Gordo, Sambanga, Miguelinho, Andinho, Macaco, Edvar, Janderson. Michael também na sintonia, todo o pessoal da Atlanta Seguros. A vocês do Gran River, pessoal da usina de reciclagem, o Clebinho também, o Iago, o James e o Cassius Clay. Cavadeira, toda a sua turma. Alô, André Mecânico, Dinho, o Heitor, Gigabyte, João Tiririca e a Carol, a todos aquele abraço. Abraços e mais abraços mandados. Agora é hora de música aqui no Frequência Máxima. O sucesso não para e a gente segue com mais um grande sucesso, abrindo mais um bloco pra você.

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0: músicas que são sucesso até hoje, você confere aqui no Frequência Máxima e pode carimbar essa daí, porque eu vou te falar, hein? É top demais, Dalto! Muito estranho. Bacana, hein? Anitta Envolver, Jorge Mateus, Lance Individual e ainda Gustavo Lima, Desejo Imortal. Bora fazer o seguinte, nós vamos rapidinho para os comerciais, porque agora é hora de faturar, mas daqui a pouquinho eu tô de volta com muita música boa.
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0: E olha só, falei pra vocês que aqui era jogo rápido, hein? Vapt-vupt, nós já estamos aqui de volta com Frequência Máxima para darmos início a mais um bloco
10: com muita música boa, muito sucesso chegando, pintando pra vocês. O pessoal gosta demais de flashback, todo bloco tem um flashback bacana pra gente relembrar e pra gente matar saudade. Esse bloco não vai ser diferente. Mas antes de darmos início aqui a este bloco, é hora de mandar... É hora de você receber aquele abraço! Aquele abraço pro meu amigo parceiro Eduardo da Pinturas Camaleão, pessoal da Boncar. A vocês do Posto VIP também, meu amigo Fernando Pedreiro. Rogério Condor, Felipe, pessoal da Energia. Alô, meus amigos da Autoelétrica Mendonça. Aquele abraço. Alô, Sidney. Aquele abraço. Janete lá da Triângulo Vistorias, pessoal da Bicicletaria Roda Livre. Felipão e o Fernando lá da Marmoraria também. Alô, seu Manezão das Perneiras, aquele abraço. Para o Fábio Carpinteiro, meu amigo Edson São Paulino. Também para o Valdivino e Gilmar, Thiago Mecânico. Seu Oscar lá da Fazenda Três Barras, pessoal da Implemagre. E também pra Marisa, lá do Barton em Casa, um grande abraço, uma ótima tarde pra vocês. Cola na minha, vem comigo porque agora é hora de dar sequência na programação, depois dos abraços mandados e claro, você recebendo aí do outro lado, é hora de curtirmos música. Sucesso, e aqui tem muito, hein? Vamos lá!

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Olha ela aí, Fafá de Belém, de volta ao passado. E essa daí faz tempo, hein? Vermelho! Zé Vaqueiro, metade de um abraço. Bruno e Marrone, quatro passes. Gustavo Pinto.

0: Tá tudo bem? Tá tudo certo? Beleza. Bom demais, hein? Continue assim. Agora fazer o seguinte, então. Daqui a pouquinho, depois dos comerciais, eu tô aqui de volta. Não demora, é Vaptvupt.
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6: Muito bem, gente, amiga, já estamos de volta com Frequência Máxima. E aí, tudo bem com vocês? Tudo certo? Tudo nota 10 aí, por enquanto, nesta tarde de quinta-feira? Espero que sim, hein? Tem gente que tá ralando, tem gente que está descansando, né? Com o pezão pra cima, assim, no sofá, arzinho condicionado, ou ventilador, assistindo televisão. Bom demais, hein? Quem pode, pode! Quem não pode, se sacode. Dá seus pulos, se vira nos 30. Por aqui agora é hora de seguir a programação do Frequência Máxima, mandando aquele forte abraço. Aquele abraço para Claudete, o Laudimiro, o pessoal do restaurante Cantinho da Família. Alô, Fabinho, Luzia, Dona Maria, Luquinha, Bolão Japonês, Marcinho, Zé Carlos, Valdinei, Arthur, pessoal também da Construtora de Pedreiro, meu amigo Anderson da padaria, alô, João Filho, pro Vanor, pra Rosa da Lanchonete Roseiras, alô, Curimba, Ariton também tá com ele, alô, Leandro e o Igor lá das Duas Pontes, Marcelinho Juvinha, Leandro Lagoa, Dona Alita. Também pro meu amigo Rodrigo Mariano. Alô, Maria Cleilma. Pessoal da coleta de lixo também. Alô, Jacó, pintor Vampeta. Todos recebendo aquele abraço. Simbora, bora, turma. Comigo aqui assim é jogo rápido, hein? Sem muito blá, blá, blá. Sem muito lero, lero. A gente segue com Frequência Máxima, fazendo a festa no seu rádio.

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0: de recordações, trazendo romantismo, clima de amor, está no ar. Toto, I will be over you. I will be over you. É, mais ou menos isso. Ou nem é isso. Ai, ai, ai. MC Rogerinho recaída sem compromisso. Léo Magalhães, agora somos esse. E ainda as patroas. Quero você do jeito que quiser. Liga não, inglês aqui não é meu forte. Já já tem as últimas de hoje.
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0: E é isso aí, já estamos de volta com a programação do Frequência Máxima nesta tarde de quinta-feira. Prontinhos para darmos início, então, ao nosso último bloco, última sequência de músicas. E olha, tá caprichado esta última sequência, hein? É a última da tarde de quinta-feira, tá bom? Simbora lá então, porque antes eu queria mandar aquele abraço pra todo mundo que tá curtindo aí, ligadinho na programação do Frequência Máxima. Simbora lá comigo, é hora de mandar aquele abraço pra todo o pessoal da rede de lojas Marquinhos Supermercados. Grande abraço, meu amigo Burico da Bicicletaria, Josué lá da Marcenaria, Borracharia do Baguinho também na sintonia. Vocês da Nani Center, grande abraço. Meu amigo Edmar do Foto, Pé de Anjo, Jasner e o Guilherme. Lora, hein? Professor Cidelson, Fausto, Gabriel. Alôzão aqui também pra dona Marli, Laênio, Cadu. Alô, dona Diva, aquele abraço. AD Júnior, Cigano, Pereirinha, Minjinha e também o Brancão. Grande abraço. Alô, Cleitinho Pintor. Pessoal do posto da 16 e minha amiga Marisa lá do Barto em Casa, também o Paulinho, Glaucimar, grande abraço pra vocês e obrigado pelo carinho. E agora é o seguinte, último bloco do Frequência Máxima e nós vamos aqui começando muito bem com essa daqui, ó. Aumenta o som aí que eu toco a música aqui.

0: Muito obrigada,
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0: gente fechar a programação do Frequência Máxima nesta tarde de quinta-feira, o som do W.
1: Quem é esse W, hein?
0: É, a turminha aí fez muito sucesso. Because I'm loving you. Boa, boa, boa demais. Matheus Fernandes, Altas Loucurinhas, Gustavo Lima, termina comigo antes. E ainda Lauana Prado, você humilha. Gente, amiga, tô indo nessa, mas não fiquem tristes, não, porque tem muita alegria na sequência da programação aqui pela Ita News. Formigão chegando com Pedra 90, segunda edição, não é não, meu parceiro? Grande abraço, tudo de bom pra você que esteve comigo até agora. Muito obrigado pelo carinho de sempre, pela sua audiência, beijo grande no fundo do seu coração, aquele abraço, valeu demais!
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6: Muito boa tarde, amigos ouvintes da Ita News FM, de Itapajipe e toda a região. Agora à tarde, o tenente Esdras e o delegado Dr. Caio concederam uma entrevista coletiva na cidade de Frutal, à qual nós tivemos acesso, e vamos trazer as informações passadas pelo tenente Esdras e também pelo Dr. Caio Rebelato, delegado da Polícia Civil, a respeito da operação de combate ao tráfico de drogas realizada na manhã de hoje em Itapajipe. Tenente Esdras, na sequência, Dr. Caio Rebelato Vinha. Os repórteres da 97 FM e 102 FM de Frutal.
7: Amanhã, desta quinta-feira, a Polícia Militar, somando esforços à Polícia Civil, nós desencadeamos uma série de cumprimentos de mandados de busca e apreensão que culminou exitosamente na apreensão e prisão de alguns indivíduos. Como eu disse, né, foram diversas residências onde nós cumprimos tais mandados, mandados originários da Polícia Militar e também originários da Polícia Civil. Nós obtivemos êxito então, na prisão de 5 indivíduos, 5 armas de fogo, dentre as quais 3 armas curtas e 2 armas longas, aproximadamente 75 munições de diversos calibres, 38, 32, munições de espingarda, além de que também foi apreendido substâncias análogas à cocaína, substâncias análogas à maconha, ácido bórico, ou seja, a gente pode perceber, né, que se tratava de uma organização criminosa voltada à prática de crimes, principalmente relacionados ao tráfico de drogas, porte e posse de arma de fogo. Sim, essa operação, como dito, né, foi uma operação da Polícia Militar, juntamente com a Polícia Civil, e contou com o apoio do Canil, né, a equipe Roca de Uberaba, e também do Pegasus, a equipe aérea, que fica situada na cidade de Uberlândia. Os cães, eles desempenham nesse tipo de busca um papel fundamental. Hoje nós tivemos êxito nessa operação justamente por conta dos cães. O cão, ele indicou que naquele local havia presença de pólvora e de material semelhante ao material que se utiliza em armas de fogo. Então, a Roca, né, ela foi de extrema importância para a localização das substâncias ilícitas.
8: Esses locais, os mandados de prisão, os mandados foram cumpridos tanto pela Polícia Militar e Civil. São locais já conhecidos por vocês? Já houve batidas nesses pontos?
7: Sim, são locais onde há a reiteração do tráfico de drogas.
9: Como o tenente já mencionou, né, todos os mandados foram cumpridos após um tempo considerável aí de investigações em andamento, que subsidiou as nossas representações pelos mandados de busca. E na data de hoje houve o cumprimento de todos eles, obtendo êxito e confirmando as investigações que já estavam em andamento.
10: Doutor, essas armas que foram encontradas, né, o senhor já tem uma ideia do porquê esses suspeitos chegaram a dizer para vocês o porquê dessa quantidade de armas?
9: Não, ainda até o momento não, né, a operação acabou, né, de, de se encerrar, então ainda vão ocorrer, né, a coleta aí dos materiais para de fato serem periciados, a gente ter as informações completas referente aos calibres e aos materiais análogos a entorpecentes aí apreendidos. Então, o que a gente pode afirmar é que todos os mandados eles tinham de fato aí uma investigação por trás. Tanto os indivíduos apreendidos quanto os locais já eram conhecidos tanto da Polícia Militar como da Polícia Civil como locais de práticas de crime. E hoje a gente obteve êxito em toda essa investigação que decorreu aí há algum tempo.
10: Teve um dos indivíduos que foi preso aqui em Frutal. Ele reside em Frutal ou em Itapajipe?
9: Ele reside em Itapajipe. Na data de hoje, a gente cumpriu, né, junto com a Polícia Militar, o mandado nos endereços relacionados a ele. O local onde foram identificados, aí, além de alguns materiais ilícitos, as armas de fogo. Posteriormente, em diligências, ele foi localizado no município de Frutal.
1: Doutor Caio, mãe deste indivíduo, padrasto e o próprio aqui na delegacia. O senhor já consegue desenhar e verificar assim, a participação e a qualificação de cada um em toda essa organização criminosa?
9: Não, como disse, né, a ocorrência foi finalizada agora e nós vamos realizar o procedimento ali do flagrante em si, onde vão ser colhidos os depoimentos de todos os conduzidos.
1: E a partir desse momento, como que segue o inquérito? É em Frutal, em Itapajipe? Quanto tempo o senhor tem para concluir o mesmo?
9: A competência das investigações é de Itapajipe, então a Delegacia de Polícia Civil de Itapajipe, que vai concluir essa investigação dentro do prazo que a lei determina, né? Em regra, 30 dias, com os indivíduos presos aí permanecendo presos, é 10 dias. Não. São investigações diferentes, né? Três dos alvos pertencem à mesma investigação, o outro é referente a uma investigação diversa. É que a gente aproveitou toda a estrutura que foi montada e já tinham as decisões simultaneamente para cumprir todas elas no mesmo dia.
10: Doutor, mas o principal objetivo dessa operação é o combate ao tráfico de drogas no município?
9: Sim, né? Todas as duas investigações elas são relacionadas diretamente ao tráfico de drogas e uma delas hoje também culminou aí com a posse de diversas armas de fogo.
6: Portanto, aí a coletiva do delegado Dr. Caio e do tenente Esdras falando sobre a operação realizada na manhã de hoje aqui em Itapajipe, em conjunto entre Polícia Civil e Polícia Militar de Minas Gerais. O balanço que foi passado aí pela polícia é mais de R$5.000 em dinheiro, em espécie, 5 indivíduos presos, um revólver 32, um revólver 22, uma garrucha 38, uma espingarda 28, uma espingarda 36, munições diversas equivalentes a essas armas, uma espingarda de pressão, 5 celulares, 2 balanças de precisão, substâncias análogas à cocaína, maconha, ácido bórico e diversas substâncias utilizadas na confecção de drogas ilícitas. As informações foram passadas pela Polícia Militar e pela Polícia Civil depois desta operação encerrada. O delegado disse aí, né, tem o prazo de 30 dias para concluir esse inquérito. Se surgirem novas informações, amanhã você confere no Jornal da Ita News. Fique agora com o programa Pedra 90 com Formigão. Uma boa tarde e até amanhã.
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0: Muito bem, pessoal, boa tarde, tarde boa para você que tá aí do outro lado curtindo a nossa programação, aquela tarde maravilhosa. Boa tarde, papai, boa tarde, mamãe, titio, titia, vovó, vovô. Boa tarde, família. Vamos chegando com muita música boa pra você do outro lado. Ó, esse bloco vem aí com Christian e Ralph, Tribunal do Amor, Chico Rei, Paraná, Saco de Ouro, Zezé de Camargo e Luciano, Serafim e seus filhos, Leonardo e Eduardo Costa, Seu amor ainda é tudo. Ronaldo e Adriano, se tiver mulher, nós vai, né? Sucesso aí de Ronaldo e Adriano, começando esse bloco maravilhoso, nessa tarde maravilhosa aí de quinta-feira. É modão, é pra você.

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1: Ita News 4 e 13.

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1: 4 horas e 17 minutos.

0: Muito bem, vamos aí para um rápido intervalo. Já já a gente volta trazendo mais sucesso para você. Um grande abraço a todo o pessoal dos supermercados ligadinho conosco. Um grande abraço a todo o pessoal dos açougue, né? Pessoal também aí das panificadoras. Grande abraço, aquela boa tarde, tarde boa para você do outro lado.
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0: 4 horas e 32 minutos.
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0: 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Vamos trazer para vocês aqui, olha o sucesso! Tem João Carreira e Capataz, Sonho de Caboclo, Roberta Miranda, São Tantas Coisas, Ed Brito e Samuel, Talismã e Marciano Telefone. Começa cantando Marciano Telefone aí pra você do outro lado, curtindo a nossa programação. Ed Brito e Samuel, vai lá pra Dona Nevilda, né? Ô, Dona Nevilda, aquela boa tarde, tarde boa pra senhora e toda a família, ligadinho aí na nossa programação.

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0: Tome uma, tome uma.
1: Só obrigado,
0: meu. Tem que molhar a palavra, né, pai? 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

0: eu queria ouvir, gente.
1: Obrigado.
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3: 4h44.
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0: É isso daí, a gente vai para um intervalo, aquele intervalo maroto, em nome da Autoelétrica Mendonça e Juninho Bateria. A gente volta já já. Quero mandar um grande abraço a todo o pessoal das oficinas que estão ligadinho, o pessoal da BL Auto Center, pessoal da Empremagre, pessoal também lá do Lavador Herói do Brasil, tá ligadinho conosco. Alô, meu amigo Johnny, lá da Automecânica Silva, ligado conosco aí, um grande abraço para vocês.
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0: 3 para 5.
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0: 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Olha o que chega aí. Almir Sater, tocando em frente, Eduardo Costa, Tô Indo Embora, Leonardo, Temporal de Amor. É sucesso, é um atrás do outro, para você aí que tá curtindo a nossa programação.

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Tô vendo que em casa hoje foi mal, né? Porque esse temporal de amor de vocês pareceu um chuvisqueiro. Dá o tom aí, vai.

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0: 5:10. 5:10.
1: Vamos então lá para o comercial, em nome da Casa do Construtor, aquele comercial maroto. É, rapidinho a gente volta trazendo mais sucesso para você. Um grande abraço a todo o pessoal lá na Boa Esperança. Pessoal da Serradão aí, um grande abraço a todos vocês. Já eu volto. 90,3.
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6: Muito bem, já vamos chegando com a nossa segunda hora de hoje, chegando com conveniência de Diniz do Roberval, com assados aos domingos. 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É sucesso, a gente começa com eles, Chico Rei e Paraná. Quero mandar um grande abraço lá pro meu amigo, o Bruno, né? O Bruno que tá lá no trailer da rodovia, ligadinho. E também a música Velha Porteira, quero mandar para todo o pessoal lá na cidade de Brasília, né? O pessoal da Titânio, alô Marquinho. Aquele abraço!

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1: 5:20.

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1: 5 horas e 23 na Ita News.

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0: Muito bem, aquele comercial rapidinho, VaptVupt, em nome da conveniência Diniz do Roberval, a gente volta já, já. Um grande abraço a todo o pessoal dos autopostos, né? O pessoal dos postos aí, o posto VIP, tá sempre ligadinho conosco. Alô, pessoal aí na Nani Center, tá ligadinho, um grande abraço, né? Também um grande abraço aí a todo o pessoal, né, nas lojas que estão sempre ligadinho. Alô, Cuica, meu amigo Cuica tá lá ligadinho no 12, né, Cuica? Ei, pessoal aí, grande abraço aí pra vocês.
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0: 5h41. Muito bem, chegando com o rei da pesca do nosso amigo Joelinho, tudo para a sua pesca, iscas, rações diversas para seu pet, fica na Rua 12 com a Avenida 9, rei da pesca do nosso amigo Joelinho, trazendo para vocês mais modão, né, nessa tarde maravilhosa de quinta-feira, né? Milionário e José Rico, você vai ver, Zé Neto e Cristiano, vivendo aqui no mato, João Pedro e Cristiano, vida pelo avesso. Ai, modão bom, hein? É isso aí, então canta pra nós, Milionário José Rico.

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1: 5:46.

0: Em nome do Rei da Pesca, vamos aí para um rápido intervalo. Já já a gente volta trazendo mais sucesso. Um grande abraço a todo o pessoal dos Laticínios. Um grande abraço aí para vocês.
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0: Ita News, 2 minutos
10: para 6 da tarde.
0: Muito bem, muito bem. Chegando com mais um bloco recheado de muita música boa para você. 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Freitas Gás e Água Mineral, trazendo para vocês mais um bloco recheado de muita música boa, né? Seu Jorge, Amiga da Minha Mulher. Bezerra da Silva, A Semente, Só Pra Contrariar a Barata. Rio Negro Solimões, A Gente Se Entrega. É sucesso, é pra você. Aí do outro lado, curtindo a nossa programação. E ó, já vamos convidando o pessoal também, né? Pra grande festa rodeio. É o 15º rodeio entre amigos do nosso amigo Fubá, de 31 de julho ao dia 2 de agosto. É isso mesmo, então, de 31 de julho a 2 de agosto. Grandioso rodeio lá na estância do nosso amigo Fubá, aí na escolinha, né? Lá no Ribeirão do Boi, aí trazendo rodeio e muita festa boa para vocês, né? E ó, lembrando que vai ser uma moto zero quilômetro, né? O primeiro lugar em rodeio em touro. Primeiro lugar vai receber uma moto zero quilômetro. Vamos lá então, canta, seu Jorge, Amiga da Minha Mulher.

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0: Em nome da Freitas Gás e Água Mineral, vamos aí para um rápido intervalo. Já, já a gente volta trazendo muito mais sucesso para você. Não saia da sintonia.
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2: 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Começa agora. Momento de oração. É momento de paz. Com a oração para abençoar a sua vida e sua família.

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8: 6:21.
9: Muito bem. 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Vamos lá então, é modão! Costa Agrelli, engenharia construtora e loteamento. Começando essa noite maravilhosa. Vamos começando com Leonardo, 120, 150, 200 km por hora. Lucas Luco, 11 vidas, Jean Giovanni, 1000 corações, é sucesso, é pra você.
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1: Só modão, 6:30.

0: Muito bem, Costa Grela Engenharia, Construtora e Loteamento, trazendo aquele intervalo maroto, aquele intervalo vapt-vupt. Já eu volto. Boa noite, noite boa.
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0: Muito bem, já vamos chegando com mais música nessa tarde maravilhosa. Noite, né, Formigão? Noite, né? É isso aí. Autoelétrica Mendonça e Juninho Bateria trazendo para vocês aí mais um bloco juntamente com a Casa do Construtor e também a Conveniência Diniz do nosso amigo Roberval. Traz para vocês Nando Moreno, Baby Choro, Leandro e Leonardo, Aqueles Olhos, Bruno e Marrone, Amor de Ping Pong, Zenete e Cristiano, Amigo Taxista. Canta, Nando Moreno, canta pra nós.
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1: 6 horas e 41 minutos.

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0: Agora 6:58. Muito bem, vamos aí para um rápido intervalo. Já voltamos com mais música para vocês. 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
0: Pedra 90, 6:58. Muito bem, chegando com o Rei da Pesca do nosso amigo Joelinho. Freitas Gás e Água Mineral, Costa Grelli Engenharia Construtora e Loteamento, trazendo para vocês o nosso último bloco nessa noite maravilhosa aí de quinta-feira. Vamos lá então, fechando essa noite, fechando esse bloco, Bruno e Marrone, Borbulhas de Amor, Christian Ralph, Brigas, Roberto Carlos, Mulher Pequena, Victor Santier, Feiticeira, é modão, é pra você. Segura aí, um grande abraço a todos vocês, fiquem todos com Deus e até amanhã no programa Pedra 90, primeira edição, se Deus nos permitir, estaremos a partir das 6 da manhã aqui com vocês. Fui, aquele abraço.

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1: Olá, boa noite.
2: Boa noite para você que nos acompanha em todo o país.
1: Quarta-feira, 9 de julho de 2026.
2: Vamos ao destaque do dia na Voz do Brasil.
1: Atenção, professores. Amanhã é o último dia para se inscrever na Prova Nacional Docente.
2: Sobre o exame, nós conversamos com o secretário executivo do Ministério da Educação, Rodolfo Cabral.
3: Ela vai ser utilizada para subsidiar os processos seletivos de concursos públicos realizados, tanto no âmbito federal, estadual e municipal, para ingresso na carreira docente da educação básica.
1: Unidades móveis flutuantes da Previdência iniciaram atendimentos na região norte.
2: 7 barcos vão prestar assistência a comunidades ribeirinhas, indígenas e quilombolas até dezembro.
1: E ainda, produtores precisam validar o cadastro ambiental rural. Carlos Oliveira.
4: Ter o cadastro ambiental rural concluído é fundamental para acessar o crédito agrícola no sistema bancário.
2: Turismo. Passageiros que enfrentarem problemas com companhias aéreas poderão registrar reclamações em plataforma digital.
1: Vamos falar também de uma pesquisa sobre viagens de brasileiros com bichinhos de estimação. Natália Koslick.
5: O mapeamento servirá de base para a criação de um manual de boas práticas do segmento.
2: A apresentação da Voz do Brasil hoje é comigo, Mariana Jungmann e Luciano Seixas.
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2: 1 milhão de pessoas já solicitaram a autoexclusão dos sites de apostas online, as chamadas bets.
1: Qualquer pessoa pode fazer o bloqueio nas plataformas de apostas de uma só vez.
2: E o próprio usuário define quanto tempo quer ficar sem apostar.
6: A plataforma centralizada de autoexclusão permite ao cidadão restringir o acesso às casas de apostas para prevenir danos financeiros e à saúde mental. O bloqueio atinge todos os sites de apostas autorizados pela Secretaria de Prêmios e Apostas do Ministério da Fazenda. Para solicitar a autoexclusão, o cidadão deve utilizar o login da plataforma gov.br. Ao preencher os dados, deve informar por quanto tempo deseja ficar autoexcluído, que pode ser de 1 a 12 meses. Se desejar, o usuário pode informar também os motivos da autoexclusão, como decisão por dificuldades financeiras ou recomendação de saúde, por exemplo. Além da autoexclusão voluntária, o ministro da Fazenda, Dario Durigan, lembra as exclusões automáticas das plataformas de apostas.
7: Houve uma vedação por cumprimento de decisão do Supremo de beneficiário de programa social, Bolsa Família, BPC, que estão proibidos de acessar essas plataformas de apostas.
6: Após a autoexclusão, as operadoras autorizadas têm até 72 horas para bloquear o acesso dos usuários aos seus sites e aplicativos. Segundo o Ministério da Fazenda, 1 milhão de pessoas já fizeram a autoexclusão desses sites. Quem nunca apostou e não tem cadastro em casas de apostas também pode solicitar a autoexclusão. Reportagem Nazi Brum.
1: O Comitê de Gestão da Câmara de Comércio Exterior manteve a alíquota de 12% no imposto de exportação do petróleo diante dos episódios no Estreito de Hormuz.
2: Ontem, os Estados Unidos interromperam o acordo de cessar fogo e realizaram novos ataques ao Irã.
1: De acordo com nota divulgada pelo comitê, a decisão tem como objetivo proteger o mercado interno e evitar o desabastecimento dos combustíveis no país.
2: A medida terá caráter temporário, com vigência de até 60 dias e será reavaliada após 30 dias.
1: Hoje, o ministro da Fazenda, Dario Durigan, afirmou que o governo federal seguirá tendo cautela com as medidas de subvenção dos combustíveis diante dos conflitos no Oriente Médio.
7: Eu tinha expectativa, sim, de tirar a subvenção da gasolina num prazo mais curto. O que a gente ouviu foi uma declaração do presidente dos Estados Unidos dizendo que o cessar-fogo estava encerrado e que o acordo de paz já não seria mais executado nos termos em que estava sendo planejado. O que nos acendeu um sinal de alerta, sim, para cautela em que a gente tem que adotar no acompanhamento da guerra. Então, a estratégia não muda. O objetivo do Ministério da Fazenda, com a guerra diminuindo de proporção, é retirada dos subsídios, mas eu preciso ter cautela porque os eventos novos aconteceram ontem.
2: A Receita Federal iniciou uma ação direcionada aos contribuintes com eventuais débitos em aberto.
1: A iniciativa busca manter a regularidade fiscal dos contribuintes.
8: Contribuintes classificados com o selo Sintonia a Mais começaram a receber comunicações pela Caixa Postal e pelo Domicílio Tributário Eletrônico, DTE, com informações sobre eventual existência de débitos em aberto. A regularização é necessária para evitar a inadimplência, situação que pode resultar no cancelamento do selo. A validade da classificação é de um ano, contada a partir do primeiro dia do mês de referência. O cancelamento também pode ocorrer em situações como concessão da medida cautelar, decretação de falência ou liquidação da pessoa jurídica, manutenção de irregularidade cadastral por mais de 30 dias ou enquadramento como devedor contumaz. Reportagem Edinaldo Júnior.
2: Sabia que eliminar o acúmulo de capim seco, galhos e folhas cria barreiras naturais para reduzir o risco de incêndios durante o período de seca?
1: E essa técnica tem um nome e uma regulamentação. É o que vamos ouvir agora na reportagem de Márcia Fernandes.
9: Atear fogo numa área para evitar queimadas parece contraditório, mas trata-se de uma técnica recomendada para evitar grandes incêndios florestais na época da seca. São as chamadas queimas prescritas. O fogo é colocado de forma controlada em áreas demarcadas. Com isso, é eliminado o acúmulo de capim, galhos e folhas que podem servir de combustível para incêndios. É o que explica Hudson Coimbra, analista ambiental do Instituto Chico Mendes de Conservação da Biodiversidade, ICMBio.
10: É uma ferramenta de manejo do fogo, utilizada com critérios técnicos, análises de risco, vulnerabilidades, critérios meteorológicos, topográficos. E aí, a partir disso, a gente também define o que é que a gente quer queimar para evitar a propagação de incêndios.
9: A Floresta Nacional de Brasília é um dos espaços que costuma ser atingido por focos de incêndios durante o período da estiagem. Por isso, recebeu nesta quinta-feira uma queima prescrita como parte das ações de prevenção a incêndios, como destacou Hudson Coimbra, do ICMBio.
10: Dentro do Distrito Federal, elas são importantes para evitar os grandes incêndios que acontecem na época da estiagem, né, que vai se iniciar já agora.
9: A queima prescrita é executada por brigadistas, que fazem um monitoramento constante da área. Pode ser implementada em parques nacionais, reservas extrativistas e unidades de conservação em geral. Reportagem Márcia Fernandes.
2: E por falar em período de estiagem, o Instituto Nacional de Meteorologia emitiu um alerta de baixa umidade do ar.
1: Uma massa de ar seco se estende do interior da região Nordeste até grande parte do Centro-Oeste, além de áreas do interior das regiões Sudeste e Sul do país.
2: Segundo o Instituto, a baixa umidade deve permanecer até o domingo, dia 12 de julho.
1: Durante os períodos mais secos do dia, a umidade relativa pode ficar entre 20% e 30%, níveis que exigem atenção, principalmente para crianças, idosos e pessoas com doenças respiratórias.
2: Ferramenta digital para pequenos produtores e cooperativas do campo que simplifica o acesso a financiamentos.
1: É o simulador de crédito do Pronaf, o Programa Nacional de Fortalecimento da Agricultura Familiar.
2: A plataforma mostra linhas e condições de crédito que combinam com o perfil do produtor.
11: Se você é produtor rural e precisa de crédito, pode contar com uma ferramenta na hora de solicitar os recursos. É o simulador de crédito do Pronaf, uma ferramenta digital desenvolvida para ajudar agricultores familiares e cooperativas a identificarem quais linhas de crédito do Pronaf eles podem usar. É preciso responder algumas perguntas sobre a situação do agricultor, como renda familiar, localidade e objetivo do financiamento. Depois, são informadas as linhas de crédito e as condições de financiamento compatíveis com seu perfil e quais as instituições financeiras que operam em sua região. Vale ressaltar que o simulador não substitui a análise realizada pelas instituições financeiras e também não garante a contratação do crédito. A ferramenta é apenas informativa e busca facilitar o acesso às informações sobre o Pronaf antes do agricultor familiar buscar uma instituição financeira. Para simular o crédito, acesse simuladorpronaf.mda.gov.br. Daniele Popov para A Voz do Brasil.
1: Produtores que vivem no campo precisam validar o CAR, Cadastro Ambiental Rural de suas propriedades.
2: O cadastro é um registro público eletrônico nacional, obrigatório para todos os imóveis rurais.
4: Você que tem uma propriedade rural e já fez a inclusão dela no Cadastro Ambiental Rural, o CAR, não se esqueça de verificar se está tudo certinho. Veja na caixa de mensagens da Central do Proprietário Possuidor do CAR se você recebeu uma notificação para resolver alguma pendência. O órgão gestor do CAR enviou recentemente mensagens para mais de 845 mil proprietários. Para 500 mil, só falta responder se concordam com as informações já analisadas. Se você estiver nesse grupo e finalizar o processo, o seu CAR vai ficar em dia com o que prevê o Código Florestal, que é a lei que cuida desse assunto. Ter o Cadastro Ambiental Rural concluído é fundamental para acessar o crédito agrícola no sistema bancário. Então, não se esqueça de olhar a caixa de mensagens da Central do Proprietário Possuidor do CAR e ver se você recebeu uma notificação para resolver alguma pendência. O Cadastro Ambiental Rural é obrigatório para todos os imóveis rurais. Quando o processo for finalizado, sua propriedade será classificada como cumpridora das regras de proteção do meio ambiente. Se você ainda não fez o cadastro da propriedade rural no CAR, vá no site car.gov.br, escolha o estado e siga o passo a passo. Depois disso, é emitido um recibo de inscrição no CAR. Com esse recibo em mãos, você consegue acessar a Central do Proprietário Possuidor com o seu login no gov.br. É nessa central que você acompanha a situação de sua propriedade, os documentos e as análises feitas pelos técnicos. Reportagem Carlos Oliveira.
1: As inscrições para a PND, a Prova Nacional Docente, se encerram amanhã.
2: Por meio do Exame Nacional de Desempenho de Estudantes, a prova avalia os formandos em licenciaturas.
1: Mas professores já formados também podem fazer a PND, especialmente porque ela pode ser usada por governos estaduais e prefeituras como parte de seus processos seletivos para a contratação de docentes.
2: Nós conversamos com o secretário executivo do Ministério da Educação, Rodolfo Cabral, sobre a Prova Nacional Docente. Vamos ouvir. Secretário Rodolfo Cabral, muito bem-vindo à Voz do Brasil. A gente queria começar, então, explicando, né, para quem já é professor e quem está se formando agora, por que que é importante fazer a Prova Nacional Docente? Quais são os benefícios dela para esses profissionais?
12: Boa noite, Mariana, Luciano e os ouvintes da Voz do Brasil. A Prova Nacional Docente é um exame anual destinado aos professores brasileiros interessados em utilizar os seus resultados em processos seletivos da rede de ensino. Então, ela vai ser utilizada para subsidiar os processos seletivos e concursos públicos realizados tanto no âmbito federal, estadual e municipal para ingresso na carreira docente da educação básica. É uma avaliação teórica que vai atestar se os participantes têm as competências essenciais para o exercício da docência em sala de aula. Ela é feita para 21 licenciaturas diferentes. Então, a pessoa que vai fazer uma prova com a parte comum para todas as áreas, com 30 questões de formação docente

0: né, ela vai subsidiar a formulação de políticas públicas voltadas à formação inicial e continuada dos professores. Então, a partir dos resultados do ENAD, se uma instituição ela tem resultados negativos, a gente vai abrir processos de supervisão no MEC para avaliar e melhorar a qualidade da formação dos nossos professores.
1: Agora, secretário, a prova também pode ser usada em processos seletivos, né? Como é que funciona isso? É possível que uma prefeitura, por exemplo, use os resultados da PND como um concurso?
0: Isso, é importante a gente ressaltar que, embora não seja um concurso e ela não substitua o processo seletivo da Secretaria de Educação, as secretarias elas podem usar a nota da PND como etapa de suas provas. Então, as redes de ensino, as secretarias estaduais, municipais, distrital de educação, elas fazem adesão junto ao MEC para usar a nota da PND em seus concursos e processos seletivos. Agora, para 2026, 2.031 redes de ensino fizeram adesão. Então, os resultados, de aí o professor faz essa prova da PND e os resultados de cada exame têm validade de 3 anos, permitindo sua utilização em vários processos seletivos ao longo desse período.
2: Secretária, a prova nacional docente ocorre quantas vezes por ano? Por exemplo, quem perder essa oportunidade terá outra ainda em 2026?
0: Essa prova é anual. Então, quem não participar agora poderá se inscrever para a PND em 2027, em data ainda a ser definida. Então, quem estiver concluindo a licenciatura ou já estiver formado, é importante fazer a prova ainda esse ano. E aí ficar com essa nota disponível para os concursos públicos das redes que aderiram durante todo o período de 2026 e 2027.
1: É, porque como o senhor disse, né, a prova tem validade por 3 anos aí.
0: Isso, quem não fez agora vai ter que aguardar a próxima PND em 2027.
1: Agora, onde que os interessados podem se inscrever e quanto é que custa a taxa de inscrição, secretário?
0: Os interessados podem se inscrever no sistema PND, no site do INEP, até o dia 10 de julho. E a taxa de inscrição custa R$ 85,00.
2: E quando serão as provas e quando saem os resultados?
0: As provas serão realizadas em todo o país no dia 20 de setembro. E o resultado final será divulgado em 15 de dezembro.
1: E aí a gente lembra também que na página do INEP, os interessados também podem acessar outras informações, né, secretário, sobre pedidos excepcionais, enfim, recursos e todo o resto, qualquer outra parte que tenham interesse em saber sobre a prova.
0: Inclusive para formação, tá? Para os conteúdos, acesso aos conteúdos da prova, quem quiser estudar, se preparar, no site do INEP tem as matrizes de referência utilizadas pelo INEP para fazer a prova. Então o professor pode utilizar esses materiais para se preparar e estudar para obter um melhor resultado.
1: Ótimo. Muito bem, nós conversamos com o secretário executivo do Ministério da Educação, Rodolfo Cabral. Secretário, muito obrigada pela sua entrevista aqui à Voz do Brasil.
0: Muito obrigado, Mariana, Luciano. Um abraço aos ouvintes da Voz do Brasil.
2: Funcionando 24 horas por dia, 7 dias por semana, o Disque 100 oferece orientação em casos de violações dos direitos humanos.
1: Saiba mais com Pablo Mundin.
3: Violência física, psicológica ou sexual, abandono de pessoas idosas, trabalho infantil, racismo, discriminação contra pessoas com deficiência, população LGBTQIA+, povos indígenas, quilombolas ou qualquer outra forma de violação da dignidade humana. Seja qual for a situação, o Disque 100 é o canal para denunciar. Os canais do Ministério dos Direitos Humanos e da Cidadania registraram em 2024 mais de 657 mil denúncias de violações de direitos humanos. Mulheres, idosos e crianças formam o grupo de maior vulnerabilidade, com a maioria dos abusos ocorrendo na própria residência. Para combater qualquer tipo de violação que surgiu, o Disque 100, defende Lara Magalhães, coordenadora do Disque 100.
4: Por ser muito abrangente, sempre que a pessoa tiver dúvida se determinada situação configura ou não uma violação, a orientação é procurar o Disque 100 para que a nossa equipe preste essas orientações e tire essas dúvidas.
3: Depois do registro, o caso é enviado aos órgãos competentes para apuração e adoção das medidas de proteção, explica a coordenadora Lara Magalhães.
4: Quanto mais acessam, mais a gente consegue garantir, ou ao menos proibir que essas violações perdurem.
3: O atendimento é gratuito, sigiloso e está disponível 24 horas por dia, 7 dias por semana. Reportagem Pablo Mundin.
2: Início essa semana, um atendimento no Previbarco a moradores da região norte.
1: Podem ser beneficiados moradores de comunidades ribeirinhas ou isoladas, indígenas e quilombolas.

0: Atualmente existem 7 unidades móveis flutuantes. 3 vão atender o estado do Amazonas, 3 o estado do Pará e 1 o estado de Rondônia.
1: A chefe do Serviço de Gerenciamento de Unidades Móveis Flutuantes do INSS, Karine Furtado, fala dos serviços oferecidos.
2: Os serviços oferecidos pelo PrevBarco são praticamente os mesmos de uma agência física do INSS. Os principais são salário maternidade rural, aposentadorias, pensão por morte e benefício de prestação continuada, o BPC, que é um benefício assistencial para idosos e pessoas com deficiência de baixa renda. Também são oferecidas perícias médicas e avaliações sociais, além de emissão de extratos, consulta de tempo de contribuição e orientação gerais.
0: Os atendimentos vão até 18 de dezembro.
1: O calendário de atendimentos está em gov.br/INSS.
0: Julho é mês de férias e muita gente aproveita o descanso para viajar com a família.
1: E muitas famílias brasileiras contam com integrantes de quatro patas.
0: Uma pesquisa sobre o turismo pet friendly quer entender as principais dificuldades enfrentadas pelos tutores e empreendimentos.
3: O professor Pedro Henrique Ambrósio Rodrigues, de Florianópolis, já perdeu as contas de quantas viagens fez. Mas, independente do roteiro, sempre pega a estrada com seus pets do lado. A que tem mais quilômetros rodados é Frida, uma bulldog francesa que chegou em sua vida há 11 anos. Depois vieram o Bartô, sem raça definida, e um Chihuahua, para se aventurarem por diversos destinos brasileiros.
4: A gente sai de Florianópolis, vai para Franca, e por duas vezes a gente foi para Minas Gerais, então passou por Ouro Preto, Trindade, Paraty, São João del Rei, Curitiba, Rio de Janeiro, Campos dos Goytacazes, tudo que tiver no meio do caminho a gente faz. As viagens são planejadas em cima do fato dos cachorros estarem conosco.
3: Uma pesquisa online pretende mapear os principais desafios do turismo pet friendly no país. Por um lado, quer entender as dificuldades enfrentadas pelos viajantes na hora de pegar a estrada. Por outro, busca conhecer os desafios de empresários do setor, como donos de hotéis e de restaurantes que recebem clientes de quatro patas. A supervisora de eventos e reservas de um hotel em Goiânia, no estado de Goiás, Kathleen Neves, menciona alguns serviços personalizados para atender esse público.
5: Hoje os nossos serviços exclusivos são um tapete higiênico, uma manta com a nossa logo, um sachê de petisco para que ele possa se alimentar enquanto estiver conosco e saquinhos para coleta de fezes também.
3: O mapeamento servirá de base para a criação de um manual de boas práticas do segmento. O prazo para participar vai até amanhã, 10 de julho, e o formulário pode ser acessado na página do Ministério do Turismo na internet, no endereço gov.br/turismo. Reportagem Natália Koslick.
1: Um voo cancelado, bagagem danificada ou extraviada, mudança de horários pela companhia aérea.
0: O passageiro que vive essas situações tem um canal para registrar e tentar resolver a queixa.
1: É o ANAC Passageiro.
6: As viagens de avião fazem parte da rotina do empresário gaúcho Renato Correa, que a cada dia da semana está em uma cidade diferente por causa dos compromissos profissionais. Com a vida na ponte aérea, é difícil não se deparar com problemas.
7: De uma forma ou outra, a gente acaba tendo problema com voo atrasado, voo cancelado, questões climáticas que acabam influenciando na nossa dinâmica e na nossa agenda diária. Problemas eu tive são vários repetitivos que são de perda de conexão por questão de atraso.
6: Passageiros que enfrentarem problemas com companhias aéreas podem registrar reclamações por meio da plataforma ANAC Passageiro. O acesso é gratuito e pode ser feito por qualquer cidadão com uma conta gov.br nível prata ou ouro. Após o registro, a manifestação é encaminhada à companhia aérea responsável, que deve responder em até 10 dias corridos. O superintendente de acompanhamento de serviços aéreos da Agência Nacional de Aviação Civil, ANAC, Adriano Miranda, destaca os tipos de registros que a plataforma tem recebido.
8: O principal problema mais reclamado são alterações ou cancelamentos pela própria empresa aérea antes da viagem, né? Então o passageiro é comunicado ali que seu voo foi alterado, que seu voo foi cancelado, né? Em segundo lugar, o atraso ou cancelamento na data da viagem, aquela situação contingencial. O terceiro ponto mais reclamado é bagagem, por exemplo, bagagem danificada, bagagem extraviada.
6: Durante o atendimento, passageiro e empresa podem trocar informações diretamente pela plataforma. plataforma até a conclusão da solicitação. O usuário pode ainda consultar dados sobre o volume de reclamações, os principais assuntos registrados e o índice de atendimento das companhias aéreas. O acesso à plataforma é feito pelo site anac.gov.br ou pelo gov.br/anac, clicando em passageiro. Reportagem Graziele Bezerra.
0: Estão abertas até 3 de agosto as inscrições para a chamada Universal 2026, que vai financiar projetos de pesquisas científicas, tecnológicas e de inovação desenvolvidas por instituições brasileiras.
1: Pelo menos 30% dos recursos serão destinados a instituições de pesquisa das regiões Norte, Nordeste e Centro-Oeste.
0: O resultado final está previsto para 4 de dezembro.
1: As propostas devem ser submetidas exclusivamente pela internet por meio do formulário disponível no site carloschagas.cnpq.br.
0: E essas foram as notícias do governo federal.
1: Fique agora com as notícias do Poder Judiciário e do Congresso Nacional. Boa noite.
0: Boa noite e até amanhã.
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11: Inquérito do Banco Master. STF autoriza busca e apreensão contra Thiago Miranda.
12: STJ entende que plano de saúde deve cobrir cirurgia de feminização facial em mulheres trans.
13: Justiça determina que o SUS forneça sonda Bottom para alimentação de pacientes pediátricos em Uberlândia, Minas Gerais.
14: Boa noite, eu sou Marcela Luiza.
15: E eu sou Walter Lima.
16: Supremo Tribunal Federal autoriza busca e apreensão contra Thiago Miranda após pedido da Polícia Federal.
17: A decisão é do ministro André Mendonça, relator do inquérito sobre o Banco Master no STF. Marta Ferreira.
18: Thiago Miranda é dono de uma agência de publicidade que mantinha relação com o ex-banqueiro Daniel Vorcaro, dono do Master, e teria atuado em uma ação coordenada de influenciadores nas redes sociais para atacar a credibilidade do Banco Central. De acordo com a Polícia Federal, os ataques se deram após o Banco Central negar a compra do Master pelo Banco de Brasília e liquidar o Banco de Vorcaro.
19: As investigações apuram ainda a atuação de possível organização criminosa dedicada à intimidação de jornalistas, ao monitoramento ilícito de pessoas ligadas a autoridades públicas, à obtenção indevida de informações sigilosas e à adoção de medidas destinadas a interferir em investigações criminais.
18: Na decisão, Mendonça afirmou que os elementos analisados apontam que Thiago Miranda desempenhava papel central nessas iniciativas, sendo o principal responsável por realizar pesquisas e levantamentos acerca da vida privada da jornalista em questão. Ainda de acordo com as conversas analisadas, Thiago Miranda costumava informar o andamento das buscas, relatar sobre análise de processos judiciais antigos e coordenar a mobilização de equipe dedicada a localizar informações que pudessem ser consideradas sensíveis ou comprometedoras para a jornalista.
12: Plano de saúde deve custear cirurgias em mulheres trans para dar aos traços faciais a aparência feminina.
13: Para o STJ, esses procedimentos não se enquadram nas exceções previstas na lei que regulamenta os planos de saúde. Fátima Uchoa.
20: A decisão da terceira turma do STJ manteve a determinação para que uma operadora de plano de saúde autorizasse a cirurgia de feminização facial no processo transexualizador como reconstrução craniana e rinoplastia reparadora de uma beneficiária que já havia feito procedimento de redesignação sexual. Segundo a relatora ministra Nancy Andrighi, os procedimentos foram indicados pelo médico da paciente e não incluiriam tratamento experimental nem teriam caráter estético, sendo imprescindíveis para adequar a identidade de gênero da paciente e preservar o bem-estar psicológico dela.
12: Agente de aeroporto de Confins, em Minas Gerais, tem jornada de trabalho equiparada à de colegas da Pampulha.
13: A decisão é do Tribunal Superior do Trabalho, Marla Lacerda.
21: Uma empresa de serviços aeroportuários vai ter de pagar horas extras a uma agente de proteção do aeroporto de Confins. A A trabalhadora cumpria jornada de 42 horas semanais, enquanto colegas de função no aeroporto da Pampulha, de menor movimento, trabalhavam 36 horas por semana. Para o TST, a diferenciação da jornada com a mesma remuneração desrespeita o princípio da isonomia.
2: Justiça determina que o SUS forneça sonda Boton para alimentação de pacientes pediátricos em Uberlândia, Minas Gerais.
15: Esse tipo de sonda é um dispositivo de silicone que fica na região do abdômen do paciente e diminui os casos de refluxo. Vanessa Pereira.
22: A ação teve início após o MPF receber reclamações de famílias que enfrentavam dificuldades para conseguir a sonda Boton no SUS. Agora, segundo a decisão, a União tem até 6 meses para incluir o equipamento no sistema de gerenciamento do SUS. Já o governo de Minas Gerais e o município de Uberlândia devem garantir o fornecimento das sondas Boton para os pacientes pediátricos.
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2: Uma boa noite.
15: E até amanhã.
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1: Eu sou Paula Groba.
2: E eu sou Humberto Pinheiro.
1: E estes são os destaques de hoje do Jornal do Senado, que começa agora.
2: Senado aprova MP que destina recursos das BETs à Polícia Federal.
1: Comissão aprova mais proteção a pessoas com deficiência vítimas de crimes.
2: Avança projeto que pune empresas de telemarketing por ligações indesejadas.
1: Boa noite.
2: Boa noite.
1: Parte do dinheiro arrecadado pelas casas de apostas esportivas poderá ser usado no combate ao crime organizado.
2: O Senado aprovou uma medida provisória que destina um percentual do lucro das BETs ao fundo da Polícia Federal. Agora, o texto segue para a sanção presidencial. Repórter Douglas Castilho.
3: Após o pagamento dos impostos devidos e dos prêmios das apostas, as operadoras das BETs deverão destinar 3% do valor obtido a esse fundo. Porém, esse índice só será devido a partir de 2028, passando por uma transição anual gradual de 1%. O senador Isalci Lucas, do PL do Distrito Federal, argumentou que o direcionamento do montante serve como um mal menor diante dos efeitos negativos das BETs.
4: O ideal é que não tivesse BETs, porque por mais maior percentual, não vale a pena. Realmente, o estrago com relação às BETs é muito grande. Então, agora, é óbvio, como existe, está regulamentado, é muito importante destinar realmente parte desse recurso para saúde, também para segurança, para todas essas áreas, exatamente, porque qualquer percentual não recupera o que se vai gastar com a saúde com relação a isso.
3: A verba será obrigatoriamente utilizada na modernização de equipamentos da Polícia Federal, no pagamento por horas e atividades extraordinárias e no custeio de planos de saúde da corporação. Além disso, o Ministério da Justiça e Segurança Pública poderá estender a cobertura dessas despesas médicas também para os agentes da Polícia Rodoviária Federal e da Polícia Penal Federal. O texto agora vai à sanção presidencial.
1: E avançou no Senado o projeto que autoriza a Agência Nacional do Petróleo a acessar dados fiscais de distribuidores e revendedores de combustíveis.
2: A medida visa combater a adulteração desses produtos. Repórter César Mendes.
5: O objetivo da proposta, já aprovada na Câmara dos Deputados, é melhorar a fiscalização, condicionando as concessões de atividades regulamentadas pela ANP a autorização prévia para que a agência acesse os dados fiscais das empresas do setor. Quem já possui a outorga de funcionamento terá que providenciar essa autorização para continuar atuando. Relator da matéria, o senador Dr. Irã, do Progressistas de Roraima, destacou que a medida vai facilitar a detecção de adulterações, assegurando maior integridade no mercado de combustíveis.
6: Empresas que adulteram combustíveis garantem ilicitamente a redução de seus custos de produção e passam a ter vantagem competitiva em relação às que atuam honestamente.
5: O texto determina que a ANP assuma os custos do acesso aos dados das empresas sem ônus para o fisco e seguiu para a análise da Comissão de Infraestrutura.
1: Uma subcomissão do Senado aprovou o relatório de diligência externa em Boa Vista, Roraima, em maio de 2026, que verificou a situação em que vive o povo Yanomami.
2: O documento traz um diagnóstico sobre a saúde, a segurança e a governança na região e aponta que, apesar de avanços na repressão ao garimpo ilegal, o território ainda enfrenta graves gargalos logísticos e estruturais. Repórter Bruno Lourenço.
7: Relatório aprovado pela subcomissão do Senado, que acompanha a situação de perto, revela que a quase totalidade do atendimento de saúde na região ainda depende exclusivamente de aviões e helicópteros, o que encarece e dificulta as ações de socorro. A presidente do colegiado, senadora Damares Alves, do Republicanos do Distrito Federal, defendeu uma ação conjunta de entidades brasileiras e internacionais, principalmente no combate ao garimpo ilegal, para assegurar direitos das populações indígenas.
8: Capaz de consolidar os avanços obtidos com a desintrusão e fortalecer de forma duradoura as políticas públicas voltadas à proteção e à garantia dos direitos dos povos Yanomami e Yekuana.
7: A subcomissão formalizou uma série de pedidos de providências a ministérios e propôs um pacote legislativo focado no agravamento de penas para crimes ambientais em terras indígenas, adaptação de prazos processuais para áreas remotas, fortalecimento da FUNAI, integração de políticas sociais e adaptação do acesso a benefícios sociais.
1: E a Comissão de Direitos Humanos aprovou um projeto que aumenta aumenta a proteção para pessoas com deficiência vítimas de crimes. A proposta torna esse tipo de crime uma circunstância agravante, com penas maiores para quem se aproveita da vulnerabilidade da vítima.
2: Hoje, o aumento de pena previsto na legislação está ligado a agressões ocorridas em escolas. O relatório lido pelo senador Paulo Paim, do PT do Rio Grande do Sul, amplia essa proteção em casos de lesão corporal e reforça a punição também em outros locais. Agora, o projeto segue para análise da Comissão de Constituição e Justiça.
1: Ligações indesejadas de telemarketing e as cobranças feitas para quem nem é devedor podem estar com os dias contados. A Comissão de Fiscalização e Controle aprovou em decisão terminativa um projeto que obriga as empresas a identificarem claramente o número das chamadas e a respeitarem o pedido de bloqueio feito pelo consumidor.
2: O texto também cria um cadastro para evitar fraudes e ligações repetidas para pessoas que não têm relação com a dívida. Quem descumprir as regras poderá pagar multa de até R$50 mil. A proposta segue para análise da Câmara dos Deputados. O relator da proposta, senador Laércio Oliveira, do PP de Sergipe, afirmou que o objetivo é combater práticas abusivas de telemarketing sem impedir a realização de cobranças legítimas.
9: E esse projeto enfrenta um problema que é meu, que é seu, é de todo mundo, que é exatamente a perturbação de redes de telefonia que liga para a gente com ligações indesejadas, com ligações desagradáveis, oferecendo produto, buscando cobrar alguma coisa que a gente não tem nada a ver com o assunto, importunando a nossa rotina, o nosso bem-estar, o nosso conforto, e a gente precisa dar um basta nisso.
1: E a presidência da República vetou parcialmente o projeto que mudava o símbolo de acessibilidade no Brasil. Com o veto, o símbolo vai continuar sendo uma pessoa em cadeira de rodas.
2: A intenção da mudança era incluir outros tipos de deficiência. Os detalhes com o repórter Márcio Maturana.
10: O governo argumentou que mudar o símbolo já muito conhecido por uma imagem criada em 2015 pelas Nações Unidas poderia criar barreiras adicionais a quem se pretendia beneficiar e que a mudança não teve participação das organizações representativas das pessoas com deficiência. A senadora Mara Gabrilli, do PSD de São Paulo, explicou que a intenção da mudança era incluir outros tipos de deficiência.
11: É como dizer para a sociedade, a acessibilidade vai além da mobilidade. É sobre garantir mais autonomia e respeito para todas as pessoas com deficiência.
10: Outros trechos do projeto, como a ampliação dos locais obrigatórios para sinalização, foram mantidos e transformados na Lei 15.459. Agora, o veto parcial precisa ser analisado pelo Congresso Nacional, podendo ser mantido ou derrubado.
1: O programa Jovem Senador já definiu os 27 estudantes que vão participar da Semana de Vivência Legislativa em agosto no Congresso Nacional.
2: A última vaga ficou com um aluno do Distrito Federal, vencedor da etapa local, com uma redação sobre democracia nas redes sociais. Repórter Henrique Nascimento.
12: Os 27 estudantes foram selecionados para o Jovem Senador 2026, programa que permite aos alunos conhecer de perto o funcionamento do Congresso Nacional. A última vaga ficou com Caleb Gomes, do Centro de Ensino Médio de Taguatinga Norte, no Distrito Federal. O tema da redação deste ano foi Democracia nas redes sociais, como construir um debate saudável.
13: Assim que saiu o tema, eu já comecei a pensar em várias coisas. Eu sei que o raciocínio ele foi vindo ao longo do processo de criação da redação, eu tentei ser o mais verdadeiro possível sobre a minha opinião.
12: Durante a Semana de Vivência Legislativa, os jovens senadores vão ocupar cadeiras no plenário e nas comissões e apresentar propostas que podem virar projetos de lei. O senador Paulo Paim, do PT do Rio Grande do Sul, destacou a importância da participação dos jovens.
14: Agir hoje na esperança de que as iniciativas atuais nos assegurem um futuro melhor é missão de todos nós, não importa a idade, que ela se traduz em entusiasmo e paixão pelo trabalho legislativo.
12: Ao longo de 14 edições, o jovem senador já mobilizou mais de 2 milhões de estudantes.
2: O edição de Paula Groba e trabalhos técnicos de Eliseu Caires. O Jornal do Senado fica por aqui. Acompanhe agora as notícias da Câmara dos Deputados. Boa noite.
1: Boa noite e até amanhã.
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16: Comissão da Câmara proíbe aposentadoria como punição a magistrados.
17: Plenário torna permanente incentivo fiscal para empresas de reciclagem.
16: Parlamentares defendem propostas em defesa de segmentos vulneráveis.
18: Boa noite. O projeto de Maurício do Vôlei, do PL de Minas Gerais, promete fortalecer mecanismos de combate ao abandono afetivo e material de crianças e adolescentes. O texto amplia os deveres dos pais e responsáveis quanto ao cuidado, à convivência familiar e à assistência emocional.
16: Maurício do Vôlei explica que o projeto cria medidas de proteção como acompanhamento psicossocial, mediação familiar e orientação aos responsáveis. Para ele, a iniciativa garante o desenvolvimento saudável de crianças e adolescentes.
18: Rubens Ottoni, do PT de Goiás, é relator de proposta que obriga companhias aéreas a transportar gratuitamente equipamentos usados por pessoas com deficiência. Ele explica que o projeto determina que cadeiras de rodas, próteses e outros itens essenciais sigam preferencialmente na cabine.
16: Rubens Ottoni aponta que, quando o transporte na cabine não for possível, os equipamentos deverão seguir no compartimento de carga, com prioridade, identificação e proteção adequada. O parlamentar alerta que a medida também prevê indenização imediata em caso de dano ou extravio.
18: Alencar Santana, do PT de São Paulo, defende a urgência de projeto que inclui a misoginia no Código Penal, criminalizando injúrias e agressões motivadas pelo preconceito contra as mulheres. Ele assinala que o parlamento precisa dar uma resposta diante do avanço dos índices de feminicídio no país.
16: Alencar Santana ressalta que a matéria já pode ser votada no plenário. Ele defende a punição rigorosa contra qualquer tipo de discriminação ou violência de gênero. O legislador acredita que a tipificação legal assegura a proteção integral e o respeito aos direitos das cidadãs brasileiras.
15: Justiça.
18: Avança na Câmara a proposta que proíbe a aposentadoria compulsória de juiz como forma de punição. A repórter Paula Bittar acompanhou a votação.
19: A Comissão de Constituição e Justiça da Câmara aprovou uma proposta que acaba com a chamada aposentadoria compulsória de membros do Poder Judiciário como forma de punição. A proposta mantém a previsão de que o ato de remoção ou de disponibilidade do magistrado por interesse público deverá ser fundado em decisão por voto da maioria absoluta do respectivo tribunal ou do Conselho Nacional de Justiça, mas acrescenta que a suspensão poderá ser de até 90 dias e a disponibilidade poderá ser de até 2 anos. Ainda de acordo com o texto, concluído o processo administrativo disciplinar, o Tribunal ou o Conselho Nacional de Justiça, quando couber a pena de perda do cargo em decisão por voto de 2/3 de seus membros, deverá representar ao Ministério Público no prazo de 30 dias para propor a ação judicial. Nesse caso, o magistrado deve ser afastado das funções com vencimentos proporcionais até o trânsito em julgado da sentença. Se a decisão for pelo arquivamento da representação ou se a ação judicial for julgada improcedente em decisão definitiva, o magistrado retorna às suas funções com o pagamento da diferença das verbas remuneratórias e a contagem do tempo de serviço para todos os fins. O Ministério Público deve se pronunciar sobre a representação no prazo de 90 dias. O relator na comissão, deputado Helder Salomão, do PT do Espírito Santo, elogiou a iniciativa da proposta.
20: A sociedade brasileira há muito reivindica o fim desse privilégio que hoje nós conhecemos como aposentadoria compulsória, que ao invés de ser um castigo, como deveria ser, ou uma punição, melhor dizendo, acaba sendo um prêmio para quem pratica ilícitos e crimes no exercício da magistratura.
19: A deputada Bia Kicis, do PL do Distrito Federal, compartilhou dessa opinião.
21: Você premiar alguém que abusou do cargo, que cometeu crimes e que é afastado, aposentado compulsoriamente com a sua remuneração integral. Isso é um tapa na cara do brasileiro.
19: A proposta que acaba com a chamada aposentadoria compulsória de membros do Poder Judiciário como forma de punição ainda precisa ser analisada por uma comissão especial que deverá ser criada para esse fim e depois segue para a apreciação do plenário, onde precisará ser votada em 2 turnos. Da Rádio Câmara, De Brasília, Paula Bittar.
0: Trabalho.
16: Pastor Sargento Isidório do Avante da Bahia defende a aprovação pelo Senado do projeto que institui a escala de trabalho 5x2. Segundo ele, a medida garante mais qualidade de vida aos trabalhadores, permitindo mais convivência familiar e tempo para cuidar da saúde.
18: Pastor Sargento Isidório também cobra a aprovação da proposta que trata dos direitos dos agentes comunitários de saúde e de combate às endemias. Ele afirma que a matéria representa uma medida de justiça para a categoria, destacando a mobilização dos profissionais em defesa da pauta.
16: Júnior Amaral, do PL de Minas Gerais, critica projeto da Prefeitura de Itajubá, que cria regras locais para o transporte por aplicativo no município. O deputado afirma que a proposta gerou mobilização de trabalhadores por prever punições e exigências que podem dificultar a atividade.
18: Júnior Amaral argumenta que a Prefeitura extrapola sua competência ao tentar regulamentar pontos que seriam de responsabilidade do Legislativo Federal. O parlamentar sustenta que as regras podem afetar a renda de motoristas e entregadores que dependem dos aplicativos para trabalhar.
0: Desenvolvimento regional.
16: Hildo Rocha, do MDB do Maranhão, cobra a votação de PEC que inclui entidades municipais entre os legitimados para propor ações diretas de inconstitucionalidade. Ele argumenta que a medida corrige uma distorção ao garantir a municípios prerrogativas já asseguradas a estados e à União.
18: Hildo Rocha critica a resistência de líderes partidários à votação da proposta. O parlamentar sustenta que entidades como a Confederação Nacional de Municípios e a Frente Nacional de Prefeitos devem ter legitimidade para representar os interesses das cidades perante o STF.
16: Paulo Guedes, do PT, agradece ao governo federal pelos investimentos destinados ao norte de Minas Gerais. O congressista destaca a renovação da frota do SAMU, a destinação de recursos para hospitais e a construção de novas unidades de saúde.
18: Paulo Guedes também menciona ações voltadas aos pequenos municípios, como construção de creches, entrega de equipamentos de saúde e melhorias da infraestrutura. Segundo ele, os investimentos devem impulsionar o desenvolvimento econômico e a geração de empregos.
0: Votação.
16: A Câmara aprovou o fim da cobrança por consumo mínimo de água e esgoto. A repórter Daniela Lessa explica como deve funcionar o sistema de cobrança.
4: O plenário da Câmara dos Deputados aprovou o projeto que acaba com a cobrança de consumo mínimo nos serviços de abastecimento de água e esgoto. O projeto foi apresentado pelo deputado Carlos Jordi, do PL do Rio de Janeiro, e altera a lei do marco legal do saneamento básico. Pelo texto aprovado, a tarifa de água passará a ser formada por duas partes. A primeira será uma parcela fixa, chamada de tarifa básica, para remunerar a oferta e a manutenção do serviço. A segunda parte será uma parcela variável, calculada conforme o volume efetivamente consumido. Na prática, a proposta impede que o consumidor pague por um volume mínimo de água que não usou. A mesma lógica valerá para o esgoto sanitário. Relator da proposta, o deputado Kim Kataguiri, do Missão de São Paulo, deu exemplo de como a proposta irá funcionar na prática.
22: Que é como se você entrasse no bar e aí tivesse R$50 de consumação. O cara que consumiu paga 50, o cara que não consumiu paga 50 também. É assim que funciona hoje a tarifa de água. O que a gente quer fazer é o seguinte: bom, você que não consumiu nada, você vai pagar ali pela cadeira que você sentou, pelo garçom que te deu oi, então você vai pagar R$15. Aí o cara que consumiu vai pagar os R$15 mais aquilo que ele consumiu. Basicamente a gente está mudando a estrutura para dar mais justiça para as tarifas, principalmente para aquele consumidor que acaba pagando pelo consumo dos outros.
4: O relator disse também que os serviços de saneamento têm custos fixos importantes, como manutenção de redes e estações de tratamento. Por isso, o texto aprovado não elimina toda a cobrança fixa. Favorável ao projeto, o deputado Tarcísio Mota, do PSOL do Rio de Janeiro, defendeu também que essa tarifa básica não seja elevada, considerando que o acesso à água é um direito básico das pessoas.
23: Mas esse projeto vai no caminho correto de garantir à população que ela não continue a pagar essa tarifa mínima que ele vai pagar independente de quanto consumiu. Contudo, é preciso colocar uma trava para que a parte fixa não supere e não seja muito grande, onerando ainda mais o consumidor final, porque água é direito, água é vida, água não é mercadoria.
4: O projeto que acaba com a cobrança de consumo mínimo nos serviços de água e esgoto agora será analisado no Senado. Da Rádio Câmara de Brasília, Daniele Lessa.
3: Transportes.
18: Josivaldo JP, do União do Maranhão, apresentou projeto que obriga órgãos de trânsito a disponibilizar medidores de glicose em operações de fiscalização. Ele explica que alterações no nível de açúcar no sangue podem causar sintomas confundidos com embriaguez, levando a abordagens inadequadas.
16: Josivaldo JP ressalta que o teste só poderá ser realizado com o consentimento do condutor. Ele acrescenta que o projeto prevê treinamento para que agentes identifiquem sinais de alteração glicêmica, acionando atendimento médico quando houver risco à saúde.
3: Consumidor.
18: Caroline de Tone, do PL de Santa Catarina, apresentou o projeto que inclui os gastos com vacinas entre as despesas dedutíveis do imposto de renda da pessoa física. De acordo com a deputada, a medida amplia o benefício já concedido a outras despesas médicas.
16: Caroline de Tone argumenta que a proposta incentiva a prevenção de doenças. Ela acredita que o projeto promove justiça fiscal e contribui para a redução dos custos do poder público com tratamentos que poderiam ser evitados por meio da vacinação.
3: Saúde.
18: Comissão de Saúde aprova projeto que proíbe a venda e o uso do chumbinho no Brasil. A repórter Sofia Peçanha tem mais detalhes.
5: A Comissão de Saúde aprovou o projeto que proíbe desde a venda até a utilização do chumbinho em todo o país. A proposta altera a Lei de Crimes Ambientais, com o objetivo de proibir o uso da substância tóxica como método de controle de pragas em áreas urbanas e rurais. Pelo texto, fica proibido em todo o território nacional o porte, a venda, a fabricação e a utilização para qualquer finalidade do chumbinho. Além disso, a proposta garante a segurança da população, a proteção do meio ambiente e a preservação da vida animal, refletindo um compromisso com a saúde pública e a sustentabilidade ambiental. O projeto sugere que os poderes públicos federal, estaduais, distritais e municipais aprimorem a fiscalização e desenvolvam políticas de conscientização, como explicou o deputado Clodoaldo Magalhães, do PV de Pernambuco, relator na comissão.
6: Fortalecer também com campanhas de conscientização para que a população, a sociedade como um todo, tenha consciência dos perigos e dos riscos do envenenamento humano, animal e também da contaminação dos mananciais através desse produto que é tão nocivo à saúde humana, animal e ambiental.
5: A substância tóxica Aldicarb, conhecida popularmente como chumbinho, é extremamente tóxica e perigosa para a saúde humana. A ingestão acidental, mesmo em pequenas quantidades, pode levar a envenenamentos graves e fatais. Por isso, o deputado Marcelo Queiroz, do PSDB do Rio de Janeiro, autor do projeto, ressaltou no texto que a medida se faz necessária devido aos graves riscos que o uso indiscriminado desse produto representa para a saúde pública, o meio ambiente e os animais domésticos e selvagens. Em caso de descumprimento da lei, a proibição poderá ser de multa em, no mínimo, 5 salários mínimos, além das demais penalidades previstas em lei. Agora, o projeto que proíbe desde a venda até a utilização do chumbinho em todo o país segue para análise na Comissão de Constituição e Justiça. Da Rádio Câmara de Brasília, Sofia Peçanha.
3: Cultura.
16: Márcio Arruda, do PCdoB do Ceará, defende a regulamentação das plataformas de streaming para garantir mais proteção ao setor audiovisual. Ele afirma que a medida é necessária para fortalecer a produção nacional, ampliar a geração de empregos e valorizar a cultura brasileira.
18: O parlamentar acredita que a legislação precisa acompanhar as mudanças do mercado, hoje dominado pelos serviços de streaming. Para Inácio Arruda, a regulamentação deve assegurar regras para o setor e preservar o espaço da produção audiovisual do país.
3: Meio ambiente.
16: O plenário da Câmara aprovou um projeto que aumenta e torna permanente incentivo fiscal para empresas de reciclagem. O repórter Antônio Vital acompanhou a votação.
8: O plenário da Câmara aprovou o projeto que torna permanente e aumenta os incentivos fiscais para indústrias de reciclagem. O projeto altera uma lei de 2021 que autoriza empresas do setor tributadas com base no lucro real a abaterem 1% do imposto devido em troca de investimentos em projetos que estimulem a cadeia produtiva na reciclagem. Esse incentivo fiscal tem validade de apenas 5 anos, ou seja, termina em 2026. O projeto aprovado torna o incentivo fiscal permanente, sem prazo para acabar. Além disso, aumenta de 1% para 5%. 30% o limite de dedução do imposto de renda para as empresas do setor. O relator, deputado Arnaldo Jardim, do Cidadania de São Paulo, acatou parcialmente sugestão do PT e definiu que o incentivo fiscal vai depender da previsão orçamentária. O líder do governo na Câmara, deputado Paulo Pimenta, do PT do Rio Grande do Sul, queria que o valor máximo do incentivo fosse definido anualmente pelo Poder Executivo, o que não foi aceito pelo relator. Para o relator, Arnaldo Jardim, aumentar o incentivo fiscal para as empresas de reciclagem pode estimular mais investimentos.
7: Hoje ainda nós temos a triste realidade de ter no Brasil uma coleta absolutamente, muitas vezes, desumana e temos, por outro lado, uma grande presença ainda de lixões no nosso país. Portanto, é o que recomenda fomentar a reutilização, o tratamento e a reciclagem de resíduos sólidos, até em sintonia com o direito ao meio ambiente equilibrado.
8: Em 2024, cerca de 7 milhões de toneladas de resíduos secos foram destinados à reciclagem no Brasil, o que representa menos de 9% dos resíduos gerados, segundo a Associação Brasileira de Resíduos e Meio Ambiente. O relator defendeu o aumento do incentivo como maneira de aproximar a indústria de reciclagem dos benefícios já recebidos por outros setores da economia, como da cultura e esporte, que permitem dedução de até 4% do imposto devido. Foi o que disse também o deputado Carlos Gomes, do Republicanos do Rio Grande do Sul, ex-catador e autor do projeto que deu origem à lei de incentivo à reciclagem.
9: Justiça e paridade. As três leis de incentivos do país, que é a Rouanet, cultura, ao esporte e agora da reciclagem, fazendo justiça a esses mais de 1 milhão de trabalhadores que todos os dias estão dentro de um galpão, colocando a mão em resíduos que quase ninguém quer triar e poder assim ter recursos para mudar a realidade do seu trabalho, aumentar a renda, fazer a economia circular, prosperar nesse país.
8: O projeto que torna permanente e aumenta os incentivos fiscais para a indústria de reciclagem seguiu para análise do Senado. Da Rádio Câmara de Brasília, Antônio Vital.
3: Segurança Pública.
18: Sargento Faur do PL defende a ampliação do policiamento nas rodovias e divisas do Paraná para impedir a entrada de criminosos e o tráfico de drogas no estado. Ele afirma que é preciso aumentar o efetivo da Polícia Militar diante da defasagem de servidores nas ruas.
16: Para Sargento Faur, a redução dos índices de criminalidade depende da valorização salarial e de incentivos estruturais para os operadores da segurança pública. Ele propõe a construção de presídios de segurança máxima que proíbam benefícios como visitas íntimas a detentos de alta periculosidade.
18: Hélio Lopes, do PL do Rio de Janeiro, apresentou o projeto que zera o imposto de importação sobre armas de fogo adquiridas por militares, policiais e outros agentes de segurança pública. O deputado explica que a proposta vale para profissionais da ativa, aposentados e militares da reserva ou reformados.
16: Segundo Hélio Lopes, a medida facilita o acesso dos agentes a equipamentos importados mais modernos e adequados às suas atividades. O projeto mantém ainda exigências de registro, comprovação funcional, rastreabilidade e fiscalização do armamento pelos órgãos competentes.
18: Adilson Barroso é um dos autores de PEC que admite, em caráter excepcional, a redução da maioridade penal para casos de crimes hediondos e de crueldade extrema contra pessoas e animais. Ele aponta que a responsabilização depende de avaliação individualizada.
16: Para Adilson Barroso, a medida busca dar resposta mais efetiva a crimes como estupro, latrocínio, tortura e homicídio. O parlamentar garante que a PEC que mantém o respeito ao devido processo legal, a ampla defesa e a condição de pessoa em desenvolvimento.
18: Felipe Beccari, do Podemos de São Paulo, é um dos autores do projeto que cria o crime para quem organiza e transmite práticas de maus tratos a animais por meio de comunidades virtuais. A proposta também pune quem financia ou incentiva esse tipo de conteúdo na internet.
16: Felipe Beccari entende que a medida busca combater grupos que divulgam atos de crueldade contra animais, inclusive mediante pagamento. O texto prevê ainda penas maiores nos casos em que houver lucro com a prática ou morte do animal divulgada em redes sociais.
18: Paulinho da Força, do Solidariedade de São Paulo, é autor de projeto que aumenta a pena para furtos e roubos cometidos por criminosos que se passam por prestadores de serviço ou utilizam falsa identificação profissional.
16: O deputado explica que a pena para furto qualificado passaria a variar de 4 a 10 anos de prisão e a de roubo qualificado de 8 a 14 anos. Paulinho da Força afirma que a ideia é proteger a confiança da população em...
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1: 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Hora certa. 8:20.
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1: 8:21.

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7: 8h43.
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7: Melhor. 8h43.

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0: 8:52.

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6: 9 e 4.